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3: 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Notícia na hora certa, no sinal 6 horas. 5 unidades de saúde estarão abertas neste domingo em Porto Alegre na Operação Inverno da Secretaria Municipal da Saúde. 6 escolas municipais de Pelotas, no sul do estado, terão aulas suspensas na segunda-feira para reparos após temporal. CE Equatorial projeta normalizar totalmente o abastecimento de energia elétrica até terça-feira. Tempo seco em Porto Alegre agora faz 9 graus. O tempo segue firme em quase todo o Rio Grande do Sul neste domingo, com o céu oscilando entre claro e parcialmente nublado. O começo do dia será marcado pelo frio intenso, principalmente na região da Serra. 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
3: O trânsito segue tranquilo, sem registro de acidentes graves nas principais ruas e avenidas de Porto Alegre, segundo a EPTC. Nas rodovias de acesso à região metropolitana, o trânsito também flui bem neste momento.
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3: O concurso 3.042 da Mega Sena pode pagar um prêmio de até 165 milhões de reais para os apostadores que acertarem as 6 dezenas. O sorteio ocorre às 11 horas da manhã deste domingo em São Paulo. No concurso da última quinta-feira, ninguém acertou as 6 dezenas. Começou neste fim de semana a montagem dos piquetes do acampamento Farroupilha de Porto Alegre. A movimentação já é intensa no Parque Maurício Nosso Sobrinho. Parte dos comércios e dos patrocinadores já ergueu as estruturas no local. A conclusão de todos os 236 piquetes está prevista para o dia 26 de agosto, com a abertura do público no dia 29. O acampamento Farroupilha segue até o dia 20 de setembro, com expectativa de 80 shows musicais. A programação completa ainda não foi divulgada. O pai do jogador de futebol Lionel Messi, Jorge Horácio Messi, morreu ontem aos 68 anos. Ele lutava contra um problema de saúde e estava internado em um hospital na cidade de Rosário, na Argentina. Ainda não há informações sobre a causa da morte. Jorge foi responsável por cuidar da carreira do filho desde o início do futebol. 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Notícia na hora certa, volta na Rede Gaúcha, às 7 horas. De Porto Alegre, Anderson Aires.
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4: Grêmio vence o São Paulo por 2-1 na Arena, de virada, com gols de Wallace e Pavon de falta, subindo para a 14ª colocação com 25 pontos e saindo da zona de rebaixamento. Neste domingo, destaque para o Inter, que entra em campo tentando sair do Z4. Encara o primeiro colocado Palmeiras às 4 horas da tarde no estádio Nubank Park, em São Paulo. Nas demais partidas, 11 horas da manhã, Cruzeiro e Mirassol no Mineirão, 4 horas da tarde, Bahia contra o Vasco na Fonte Nova, 6:30, Bragantino e Corinthians no Cícero Marques em Bragança Paulista. No mesmo horário, tem Santos e Atlético Paranaense na Vila Belmiro. E o último jogo da 22ª rodada ocorre às 7:30 da noite no Maracanã, no confronto entre Flamengo e Vitória.
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4: 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Gisele Leblen.
5: Muito bom dia! Está entrando no ar o Campo e Lavoura, programa da Rádio Gaúcha que traz informação, análise, entrevista, todos os fatos que interessam ao agronegócio, setor que é grande propulsor da economia do Rio Grande do Sul e que acaba impactando a vida de todos nós gaúchos. A gente começa o programa de hoje, é claro, atentos ao clima, o tempo, as condições de chuva e de temporais com direito a tornados passando pelo Rio Grande do Sul, colocam os produtores gaúchos mais uma vez em alerta. Aliás, a Emater trouxe dados do levantamento do impacto daquelas chuvas, não da última semana, mas das semanas anteriores, e que impactaram, sobretudo, as lavouras de trigo. E tivemos, é claro, a questão dos tornados, que acabaram varrendo agora o Rio Grande do Sul. Os prejuízos mais recentes ainda sendo contabilizados, é claro, mas é a sombra do El Niño sobre o Rio Grande do Sul. E vamos falar bastante sobre o impacto do clima na questão dos pedidos de recuperação judicial de produtores gaúchos, produtores brasileiros. O Campo e Lavoura desta semana vai trazer também entrevista sobre a avaliação nacional de vinhos. Vamos falar ainda sobre flores. E outros temas, claro, previsão do tempo, cinco fatos da semana, tudo isso no programa de hoje, programa que tem a parceria de CMPC. 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Bom, um tema de grande relevância para os produtores rurais, para o agronegócio como um todo, é o da recuperação judicial. Essa ferramenta que começa a ser buscada, ou que vem sendo buscada pelos produtores rurais, que é uma ferramenta que é a realidade das empresas, vem ganhando uma velocidade, vem chamando a atenção. Tanto que a gente já falou sobre esse assunto aqui no Campo e Lavoura no ano passado, voltamos agora com ele, porque as dificuldades no campo persistem por uma série.

0: série de fatores que combinados acabam fazendo esse número crescer e crescer num ritmo que é um ritmo bastante acelerado. Para entender um pouco melhor esse cenário, a gente convidou o André Fernandes Esteves, que é especialista em direito empresarial, para entender um pouquinho o que que tem sido visto nesses pedidos. Doutor André, bom dia. Obrigada por estar conosco no Campo e Lavoura. Nós conversamos no ano passado. Queria saber se de lá para cá, qual é a sua percepção em relação a esse assunto aqui no Rio Grande do Sul. Ganhou mais ritmo? Ganhou quantidade de pedidos? Qual que é o comparativo em um ano, digamos assim, né? Qual o comparativo de cenários para pedidos de recuperação judicial no agro, no Rio Grande do Sul?
1: Gisele, bom dia, uma honra aqui estar entre os ouvintes para poder compartilhar algumas breves ideias. E de fato é um tema muito importante, né? Ainda mais na nossa economia gaúcha, que o agro é tão mais importante do que a média nacional e responde por boa parte do nosso PIB, beirando, inclusive com implementos agrícolas, quase 50% do nosso PIB, somar a parte agro mais implementos. Eu diria que os números continuam crescendo, e claro, tem várias razões para isso, mas o que se verifica no período é um crescimento de mais 71% no número de pedidos de produtores rurais, e isso reforça uma pressão financeira no setor. Atualmente, no levantamento, nós temos 62 pedidos formulados só de recuperação judicial no Rio Grande do Sul entre janeiro e junho de 2026, com grande presença do setor da soja.
0: Tá. Que era uma realidade que a gente já trabalhava, já se falava, quando conversamos em agosto do ano passado, a gente falava que lá em 2024 tinham sido 22 pedidos e 86% deles de produtores de soja. A gente tem neste momento, então, 62 pedidos de janeiro a junho deste ano, é isso?
1: De janeiro a junho deste ano.
0: E
1: são 62 pedidos.
0: Uhum.
1: Total. Mais da metade atualmente respondendo por setor agro. Uhum. De 62 pedidos formulados.
0: Mais da metade, então, desses 62 sendo de pedidos de recuperação vindos do agro. E dentro do agro, majoritariamente de produtores de soja, é isso?
1: Soja, sim. É claro que às vezes tem produtores de soja mais canola ou maçã e assim por diante.
0: Sim, sim.
1: Mas soja acaba sendo predominante e aparentemente o mais importante produto dentro daqueles que pediram recuperação judicial.
0: E como que a justiça tem se posicionado, né, frente a esses pedidos e se de fato, quando aceitos, eles estão conseguindo se converter numa efetiva recuperação? Porque a ferramenta, ela tem esse objetivo, né, de recuperar, de fazer, então dar esse período de fôlego em relação aos credores para que de fato se possa recompor, se reorganizar. Isso tem ocorrido na prática?
1: De uma forma singela, claro que o judiciário é muito criterioso e tem casos, por exemplo, para pegar um caso que é muito importante da região de Santa Rosa, que foi proposto, até foi aceito e em seguida foi cassado, que é o caso da Cotribá.
0: Uhum.
1: Que é um caso importante, né? Um endividamento acima de R$1 bilhão e que não foi aceito porque é uma cooperativa.
0: Uhum.
1: Aí daí teria uma vedação na lei.
0: Uhum.
1: Então o judiciário está sempre atento e barrando, e tem casos que o judiciário olha com atenção para dizer que não cabe por uma razão ou por outra, porque a lei é rigorosa também.
0: Uhum.
1: Mas dentro desse cenário, eu diria que existe de tudo, tá? E aqui, sem ter um estudo estatístico nesse ponto, mas é o que eu vejo da prática, tem desde aqueles casos que são muito bem instruídos e aparentemente muito bem assessorados, e o que aumenta a chance de dar certo, até mesmo casos em que eventualmente se percebe nitidamente que existe uma enorme dificuldade com questões básicas do procedimento. E tudo isso vai virar estatística de casos que dá certo e dá errado.
0: Uhum.
1: Os que foram bem manuseados e os mal manuseados.
0: Uhum. E em que casos, assim, porque a gente tem visto, principalmente aqui no estado, e falamos muito sobre a sequência de problemas climáticos,

0: a gente tem um problema de fato do acesso ao crédito, né, de pagamento de financiamentos, tanto que estamos aí com uma medida provisória para busca de linhas de renegociação. Em que momento faz sentido, se é que é possível ter alguma orientação geral, buscar uma recuperação judicial para ela não ser só mais um protelador, né, de honrar os compromissos, enfim, em que sentido, em que momento que faz sentido buscar essa ferramenta?
1: Eu colocaria, acho que, duas observações sobre essa questão, que é muito importante. A primeira delas é que, tal qual quando alguém está com um problema, sente uma dor na coluna, procura um médico, quem sente um mal-estar no corpo prolongado, uma coisa estranha, procura um médico com brevidade. Não espera ficar uma coisa muito grave para procurar um médico. O que eu acho é que as pessoas têm essa ideia de procurar um médico cedo, mas procurar uma solução, que aqui eu estou falando da área do direito, mas pode ser uma solução econômica, uma solução financeira, uma solução administrativa, porque às vezes pode ter problemas de gerenciamento de diversas ordens. Eu acredito que quando tem alguma situação mais delicada, não muito delicada, mas já começando a ter algumas dificuldades no negócio, o ideal seria ter uma assessoria profissional que pudesse olhar o negócio e talvez identificar o que pode ajudar. Mas se a pessoa tem a ideia de que talvez não vai conseguir pagar esta safra, ou não consegue vislumbrar, sem imaginar uma safra maravilhosa, que não dá para contar muito no nosso estado,
0: pois
1: infelizmente,
0: é.
1: Por vários problemas climáticos. A Farsul tem feito vários estudos e divulgado o quanto o Rio Grande do Sul é, abre aspas na palavra deles, um epicentro de problemas climáticos. O quanto o Rio Grande do Sul sofre mais problemas climáticos que o resto do país. E isso é triste, mas é uma realidade com a qual nós temos que conviver na circunstância atual.
0: Uhum.
1: E nessa ideia, me preocupa muito aquele excessivo otimismo da pessoa que, passando por quatro safras muito ruins, acredita que a próxima será maravilhosa e que isso será uma salvação. Se não existe um planejamento que pareça razoável para duas safras, três safras, é algo mínimo, já substancialmente preocupante. Quanto mais para aqueles que não têm um plano muito claro de como é que vai terminar a própria safra. Aí é uma situação substancialmente pior.
0: Pois é, voltando a essa questão de estatística, de dados, né? Vocês mapearam ali que 4 de 5, né, dos pedidos maiores de recuperação judicial estão ligados ao setor do agro aqui no Rio Grande do Sul. Em que medida o agro acabou ficando mais suscetível a problemas financeiros que culminam com esse pedido em relação aos demais setores?
1: Pelo que se observa, eu acho que toda a conjugação de problemas, desde juros altos, dificuldades, a lavoura tem N dificuldades, que não é apenas problema climático, não é apenas juro alto, né, naturalmente. Às vezes questões de política governamental, variação de commodity tem sido uma coisa muito importante. Soja e arroz tiveram uma enorme queda de valor nos últimos 2 anos e isso acaba impactando demais. O custo de produção que não baixou na mesma regra, o que acaba sendo quase que uma armadilha, tá? Então tudo isso colabora. Também colabora que até uns 5 anos atrás não tinha muita certeza na lei, não tinha muita clareza, tinha umas dúvidas jurisprudenciais se quem era do agro poderia pedir recuperação.
0: Sim.
1: Então também existe uma demanda reprimida. Um pessoal que já sofria da crise, mas não tinha certeza se tinha remédio.
0: Uhum.
1: Agora tem um remédio. E claro, acaba tendo aquele pessoal que já estava sofrendo do problema e que agora está utilizando o medicamento, tá? Então tudo isso conta. E quando a gente fala dos 5 maiores casos, 4 eram do agro nessa análise, claro, porque grandes negócios têm mais fôlego para resistir, mas chega algum momento que também precisa de auxílio para reestruturar.
0: Sim, até porque, via de regra, grandes negócios costumam ter mais capital de giro, mas também quando a dívida chega, ela chega numa escala proporcional.

0: Proporcional aí ao tamanho, né, doutor?
1: Sim, exatamente. É que grandes negócios tendem a ter maior sofisticação ou maior capacidade de sobreviver a dificuldades.
0: Sim.
1: É, isso dá para ver, talvez em outros setores, como a pandemia, que não, claro, não foi um problema propriamente para o agro, a pandemia, mas em outros setores, pequenos negócios simplesmente não tinham capital de giro para resistir 15, 20 dias. E grandes negócios conseguiam se financiar para manter a atividade. E o problema é que, claro, uma suspensão de atividades por muitos meses. Gerou uma conta que, por vezes, poderia não ter condições de pagar de forma razoável, pelo menos como previsto originalmente.
0: Claro. Mas o senhor mencionou um ponto importante, né? Já quando eu lhe perguntei sobre a questão de recuperação, já no processo de buscar ou não a recuperação, mas acho que vale, de uma forma geral, como um bom rumo quando se trata da atividade produtiva, que é a questão do conhecer, do planejar, né? Entender o seu negócio preventivamente, né, doutor? Para evitar que chegue nessa necessidade, que é em tese uma necessidade extrema, né? De buscar essa recuperação judicial.
1: Sim, talvez sim uma explicação que talvez possa servir como uma analogia. Às vezes a gente tem ferramenta para certas coisas. Nós não usamos uma chave de fenda para pintar. Porque chave de fenda serve para certas coisas, não para tudo. Talvez possa dizer isso. Recuperação judicial é um remédio amargo, mas é um remédio que talvez esteja muito em evidência, muito se fala sobre isso, mas ele não é o único remédio possível. Tem remédios outros, jurídicos e outros fora do direito também, para crises e dificuldades, e não é sempre que ele é um remédio bom. Já teve casos que, analisando casos concretos, eu cheguei à conclusão de dizer que a recuperação judicial não era recomendável em alguns casos por razões diversas, que não, acho que não vem ao caso entrar em detalhes. Quando se olha o quadro de credores, diz: não dá para usar esse mecanismo aqui pelo quadro de credores para reestruturar a atividade. Isso é um problema possível, mas quanto mais a gente demora para olhar uma doença, talvez alguns tratamentos que eram possíveis vão desaparecendo.
0: Pois
1: a
0: é.
1: Mesma coisa acontece com a crise. Se a pessoa eventualmente olha, ela pode dizer: ah, eu vou usar esse porque é o único remédio que sobrou, não porque ele era o melhor.
0: Nem sempre é um remédio também adequado. Às vezes é um remédio que tem uma eficácia para o paciente A, mas não para o paciente B, né? Então é sempre caso a caso que precisa ser visto, né?
1: Exatamente. E eu acredito que, assim, claro, se formos ver o produtor rural gaúcho, ele, ao mesmo tempo que temos dados, inclusive do Sebrae e outras fontes, indicando que ele tem apresentado problemas de inadimplência muito baixa proporcionalmente, o endividamento está mais elevado que a média, como por exemplo outros estados como Mato Grosso. Então a gente está enfrentando uma dificuldade em que a gente tem um povo muito honrado, tenta honrar o quanto possível, e claro que todo mundo é a favor de cumprir as obrigações, mas a gente está falando de situações em que a gente tem que imaginar o quanto é possível. Às vezes a gente pode ter situações que foram geradas por uma má gestão, pode acontecer, porque não houve um cuidado adequado, mas também tem vários que a pessoa não tem nenhuma culpa da situação posta. E às vezes a gente coloca tudo dentro de um mesmo saco, e isso é muito perigoso sempre na imagem.
0: Com certeza. Doutor, obrigada pela sua participação aqui no Campo e Lavoura mais uma vez. Estamos sempre à disposição. Esse que é um assunto de grande interesse do agronegócio.
1: Ah, eu que agradeço, igualmente. Um abraço.
0: Bom, essa questão do endividamento e da preocupação com contas de produtores rurais é assunto dominante, claro, no Rio Grande do Sul. E a gente vai saber quais foram os fatos, cinco fatos que marcaram a Semana do Agro, com a Carolina Passel. Bom dia, Carol.
2: Os cinco fatos da semana. Bom dia, Gisele. Bom dia também aos ouvintes. A FARSUL, Federação da Agricultura do Estado do Rio Grande do Sul, trabalha para ampliar o alcance da renegociação de dívidas rurais para até 90% dos produtores. A entidade encaminhou duas propostas de emenda a parlamentares para alterar a medida provisória 1300.

0: 76. Entre as mudanças está a inclusão das cédulas de produtor rural, as CPRs, entre as operações que podem ser renegociadas. Segundo o levantamento da Farsul, pelas regras atuais, apenas 11,7% dos produtores analisados teriam acesso à medida. Na próxima semana, a entidade deve se reunir com técnicos do Ministério da Fazenda em Brasília. E o Ministério da Agricultura confirmou irregularidades na classificação de uma série de azeites importados e vendidos aqui no Brasil como extra virgem. Laudo do Laboratório Federal de Defesa Agropecuária apontou que produtos de marcas como Andorinha, Galo, Borges, Gomes da Costa, Filippo Berio e Carrefour foram rotulados como extra virgem, mas na verdade são azeites virgens. Já amostras de Costa d'Ouro e Terras de Camões foram classificadas como azeite lampante, que é impróprio para o consumo. A análise foi determinada pela Justiça em ação movida pelo Ministério Público Federal. E os prejuízos causados pelo temporal de julho ainda estão sendo contabilizados no campo do Rio Grande do Sul. Em Não Me Toque, no norte do estado, já há registros de perdas totais em 600 hectares de canola e 500 hectares de aveia, além de danos em lavouras de trigo. Segundo a Emater, 83 municípios já registraram ocorrências no sistema de monitoramento de perdas. O excesso de chuva também prejudica as pastagens e dificulta a coleta de leite. Em 94 municípios, as condições das estradas também já afetam as rotas dos caminhões. E morreu aos 72 anos o leiloeiro rural Marcelo Silva, referência nos remates de gado no Rio Grande do Sul e também no Brasil. Terceira geração de uma família de leiloeiros, Marcelo tinha 5 décadas de atuação no setor e foi responsável por modernizar os eventos com o chamado leilão show. Também levou os remates para a televisão e depois para o meio digital. Segundo o Sindiler, Sindicato dos Leiloeiros Rurais do Estado, Marcelo deixou um legado de inovação e domínio de público. Ele deixa 3 filhos e 2 netos. E o Freio de Ouro, principal competição da raça de cavalo crioulo, terá a premiação em dinheiro a partir de 2027. A ABCC, Associação Brasileira de Criadores de Cavalos Crioulos, anunciou nesta semana que serão distribuídos R$1.400.000 aos participantes. Os campeões nas categorias macho e fêmea receberão uma caminhonete avaliada em R$200.000 cada. Os vencedores do Freio de Prata ganharão R$120.000 e os do bronze, R$80.000. A premiação será custeada por um fundo de patrocínio criado pela ABCC.
1: Vimos os fatos que marcaram a semana. Agora a gente vai dar uma olhadinha sobre os prognósticos do tempo.
0: O domingo será de tempo estável em praticamente todo o Rio Grande do Sul, sob influência de uma massa de ar frio. O céu fica claro e parcialmente nublado na maior parte do estado. Apenas o norte pode ter chuva fraca e isolada sem risco de temporais. O amanhecer será bastante frio, com temperaturas próximas de 0 grau e em várias regiões e também formação de geada, principalmente no centro-sul do estado, Gisele. Durante a tarde, o sol aparece e eleva um pouco as temperaturas, mas o frio continua predominando. Na serra, o domingo também será de tempo firme, com muito frio nas primeiras horas e possibilidade de geada. Já amanhã, segunda-feira, a massa de ar frio continua atuando e também mantém um tempo estável no estado. O dia começa com temperatura muito baixa e possibilidade de geada ampla na campanha, fronteira oeste, sul, região central, vales e serra. O sol aparece desde cedo e ajuda a elevar discretamente as temperaturas à tarde. Não há previsão de chuva significativa e o frio permanece principalmente pela manhã e à noite. Gisele.
1: Obrigada, Carolina. 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

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Hora agora de fazer uma breve pausa, momento de pegar o cafezinho, esquentar água pro chimarrão, porque depois do intervalo tem mais Campo e Lavoura. Voltamos já.

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7: Estamos de volta com o Campo e Lavoura, programa da Rádio Gaúcha, que traz todas as informações importantes para esse setor que é vital à economia do Rio Grande do Sul. Programa que vem com muita entrevista também, trazendo novidades, e uma delas a gente vai falar agora neste segundo bloco, que é a escolha da nova diretoria da Associação das Floriculturas do Rio Grande do Sul. E logo, logo depois falaremos também sobre vinho, esse assunto que move o setor produtivo e que também sempre cai no gosto dos nossos ouvintes. 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Bom, um dos produtos do agro que trazem muita beleza para a vida das pessoas são as flores. As flores que fazem parte da produção e que acabam sendo

0: sempre uma lembrança, um jardim, um momento de leveza para a alma. E que tiveram agora o setor aqui da Associação das Floriculturas do Rio Grande do Sul, teve uma troca na direção. Foi escolhida a diretoria para o período de 2026 a 2028. E a Luísa Alves de Assis, que é da Casa da Flor, de dois irmãos, se tornou a mais jovem mulher a assumir a entidade. Ela que tem 28 anos e que vai falar um pouquinho conosco sobre esse desafio e também sobre o momento do setor de flores aqui no Rio Grande do Sul. Eu queria então dar um bom dia para a Luísa, começar agradecendo pela disponibilidade dela e perguntar qual que é a relevância, qual que é o sentimento também de estar à frente desse setor, principalmente sendo uma mulher e sendo uma mulher tão jovem.
1: Bom dia, é um prazer estar aqui falando com os ouvintes da Rádio Gaúcha, né, e ter esse espaço trazendo um pouquinho do nosso setor das flores. Bom, é um enorme desafio para mim, né, com 28 anos, já faz 10 anos que eu tô à frente da Casa da Flor, né, mas acho que comandar uma associação acaba sendo um desafio maior ainda. Mas com todo o meu empenho, vou sempre buscar melhorias e benefícios para o nosso setor, né? Um setor tão bonito das flores que todo mundo ama.
0: É verdade, é verdade. E queria que tu falasse um pouquinho também sobre assim, o que devem ser, né, as prioridades à frente da entidade, né? Porque como você tem atuação, né? Tem a Casa da Flor aí, trabalha nesse meio, conhece a realidade e sabe que as flores tiveram momentos bastante complexos aí nos últimos anos, principalmente durante a pandemia. Tem também toda essa questão climática que preocupa muito, né? Quais são os desafios, assim, mais urgentes em se falando de produção, de venda de flores?
1: Sim, os principais desafios que a gente vem enfrentando, acho que nos últimos anos, é as mudanças climáticas, né? A produção de flores, ela sofre muito com isso, mas a gente busca sempre ajudar o produtor a melhorar com conhecimentos, informações técnicas para diminuir, né, todas essas perdas que o nosso clima tem trazido, né? No inverno acaba sendo um período com muitas chuvas que influencia na produção, né? E no verão acaba tendo 40 graus que também influencia, mas a gente está sempre buscando melhorar e qualificar o produtor, né, para sofrer menos com essas variações climáticas. E também o segundo ponto mais urgente que a gente tem aí é a questão dos custos de produção, né? Isso também afeta, a gente tem as guerras influenciando o custo de matéria-prima, então a gente tem que se adequar aí conforme é o possível para também não atingir a venda, né, para o consumidor final. A gente acaba focando bastante nisso, né?
0: Sim, porque na verdade, quando a gente tem uma alta de custo, né, para produzir, via de regra, se tende a ter também um repasse ao consumidor. E esse é um desafio considerando a economia, considerando a realidade das famílias, né? Porque acho que é também um desafio, né? Fazer a flor chegar ao consumidor final num preço que viabilize, né, essa compra.
1: Isso mesmo. Acho que esse é o grande desafio, né? A gente está sempre atento às mudanças do mercado, ao perfil do consumidor, né? Tem períodos que ele acaba buscando flores com valor mais agregado, períodos que ele busca uma outra flor como mais uma lembrança. Então, a gente vai se ajustando a isso e tem que diluir no meio dessa cadeia produtora aí os custos que a gente tem, né?
0: Pois é, você falou sobre comportamento do consumidor e eu queria aproveitar essa nossa conversa para entender um pouquinho assim o que vocês estão visualizando como tendências de consumo das flores. A gente lá na pandemia teve muita gente ficando em casa, então um aumento pelas flores de vaso, né? Enfim, E queria entender um pouquinho o que

0: vocês estão percebendo de tendências neste momento? Porque quando a gente fala em tendências, é um movimento que se retroalimenta. O consumidor demanda, o produtor produz e aí devolve para o mercado essa demanda, né? O que seriam as tendências de agora?
1: Sim, na pandemia a gente teve um aumento muito grande, né? O pessoal acabou ficando em casa, acabou cuidando do seu jardim, quis florir a casa, trazer, né, essa beleza que as flores trazem. E esse é um movimento que veio para ficar. Então a gente ainda tem essas tendências, mas o que a gente tem notado? A questão do paisagismo, a questão da ornamentação de jardins, grandes projetos, isso cresceu muito. Principalmente a gente tem aí um aumento depois da enchente, né, onde a gente teve devastações em cidades, e aí o pessoal buscou essa questão do paisagismo para trazer uma beleza, né, dar um outro ânimo para locais que foram atingidos. Então esse é um grande crescente que a gente está vendo aí, a questão do paisagismo, o pessoal está buscando bastante, e a gente organiza a cadeia, né, para conseguir atender todo mundo.
0: E aí, quando a gente fala em flores, que eu falei de vaso, né? São flores que enfim, tem raízes, né? Diferente de uma rosa, de uma astromélia, enfim, que são flores de corte. Nesse paisagismo, eu imagino que a procura maior seja, então, por flores mais duradouras, né? Enfim, que você possa plantar, cultivar, enfim.
1: Sim, sim. O pessoal busca a questão de plantas ornamentais, né? E também as flores anuais, que durem o ano todo. É, demanda aquele cuidado ali, como a rega, né? Como a adubação, mas que ele consiga manter ela florida por mais tempo. Então, a gente vê essa crescente de coisas mais anuais, mais permanentes mesmo. Que, de baixa manutenção, digamos assim, né?
0: E Luísa, quando a gente olha para o calendário do ano, existem alguns momentos em que as flores têm, né, os seus principais momentos de venda, né? A gente tem aí, enfim, Dia das Mães, Dia dos Namorados. Queria que tu falasse um pouquinho sobre projeção, assim, para 2026. O setor deve ter algum crescimento? E dessas datas aí mencionadas, qual que é a mais importante para o setor?
1: É difícil elencar, né, uma mais importante que a outra, mas a gente tem datas que são clássicas, como o Dia dos Namorados, que trabalha basicamente a rosa, as flores de corte, né? O Dia das Mães também já traz um pouco mais de orquídeas, de flores com maior valor agregado, digamos assim. Mas eu acho que essas duas são os nossos carro-chefes, assim, de datas comemorativas, né? Depois a gente tem, como associação, a gente participa de grandes eventos aqui no estado, né? Como a Expo Inter, que está começando agora. A Flora tem o espaço dela dentro da Expo Inter já há mais de quase 30 anos. Então, são eventos também que já trazem, né, uma grande visibilidade para o setor, e a questão de vendas aumenta bastante. A gente projeta, claro, a gente tem todas essas questões de desafios de custo de produção, mas a gente projeta, assim, um crescimento para o ano. É difícil a gente divulgar uma questão de porcentagem, mas a gente trabalha aí com um leve crescimento no setor.
0: Mas a gente está falando, eu entendo a tua precaução, né, de mas a gente está falando de um crescimento mais um dígito, né, ou tem potencial para mais do que isso?
1: Não, a gente trabalha com um dígito, sim.
0: Tá certo. Só pra gente reforçar então aqui, já que a flor, e eu falei aqui, fiz uma introdução, porque eu sou fã também das flores, embora a gente às vezes tenha um certo desentendimento, o que funciona muito comigo são as suculentas, viu?
1: Sim.
0: Mas enfim, repete pra gente o espaço da Flore na Expo Inter, que é um evento que está chegando, onde as pessoas localizam esse espaço dentro do Parque Assis Brasil.
1: Uhum, a gente tem um espaço da Flor Gaúcha, né? Bem característico, é uma estufa, digamos assim. Ela fica perto do pavilhão da agricultura familiar e a gente está lá todos os dias das 7 às 7 da noite.
0: Então tá, já fica esse convite, e eu queria te agradecer por conversar conosco, Luísa, te desejar sucesso aí nesse desafio à frente da entidade, que seja uma gestão florida.
1: Muito obrigada.

0: Obrigada, muito obrigada pelo espaço, né, pela abertura do espaço aí para a gente poder trazer um pouquinho do que é a Flor Gaúcha.
1: Tá certo, obrigada.
0: Obrigada.
1: Das flores, a gente parte agora para falar sobre vinho, porque a 34ª Avaliação Nacional de Vinhos do Brasil já tem o número de amostras inscritas fechado. É um número expressivo, maior do que o do ano passado, 569 amostras inscritas de 84 vinícolas, que são de 10 estados brasileiros diferentes e mais o Distrito Federal. Agora, é claro, é aquele momento da análise em que vão ser avaliados os vinhos produzidos na safra e mais lá para frente a gente tem a apresentação naquela grande degustação coletiva. E para falar um pouco sobre essas inscrições, sobre a avaliação deste ano, eu conversei com o Mário Iegli, ele que é o presidente da Associação Brasileira de Enologia, organizadora dessa avaliação, e comecei perguntando para ele sobre o crescimento. A cada ano a gente vem tendo um crescimento no número de amostras inscritas. O que que representa esse crescimento? Vamos ver o que ele respondeu.
2: Nosso crescimento, né, não somente do nosso evento, que cada ano cresce em termos técnicos, em termos de representatividade e também um crescimento de número de amostras, né, isso vai com a maturidade, a evolução técnica que cada vez mais a avaliação nacional tem, a credibilidade institucional, competitividade de mercado também. Isso reflete muito a confiança absoluta que as vinícolas, né, depositam no nosso rigor técnico de julgamento, né, que a ABF faz, né? Mostra também que os produtores buscam sempre um aval dos especialistas, né, para atestar a qualidade dos seus produtos antes de levar ao consumidor, né, final.
1: Neste ano não temos nenhuma estreia, o ano passado tivemos alguns estados participando pela primeira vez. Neste ano não temos estreia, mas o presidente da Associação Brasileira de Enologia fala sobre a participação que a gente tem de diferentes polos de produção Brasil afora.
2: Não temos estreias, né, de estados, mas temos, claro, né, um número maior, né, que a gente já teve até o momento em estados participantes, né, são 10 estados e mais o Distrito Federal, 11 estados brasileiros, né, quase a metade do Brasil mandando amostra para nós, 569 amostras, 84 vinícolas, né, isso mostra o quão grande, né, e o quanto, né, que a vitivinicultura brasileira está crescendo.
1: Falando sobre esses novos polos de produção, Brasil, que tem essa característica muito particular de produzir vinho em diferentes momentos do ano, tem a agricultura, a produção de vinhos tropicais, a produção de vinhos tradicional e os vinhos de dupla poda, algo que favoreceu e fez com que a produção extrapolasse as fronteiras aqui do Rio Grande do Sul, onde a atividade teve a sua origem. Eu perguntei para o Mário sobre esses novos polos de produção, se vem crescendo também a participação deles nesse evento de avaliação nacional.
2: Ah, sem dúvida. As novas fronteiras, né, que de nossa vitivinicultura brasileira, cada vez mais está tendo uma representatividade maior na avaliação nacional de vinhos. Isso reflete o quão, né, o quão grande está sendo, né, o investimento nesses novos terroirs, mostrando cada vez mais, né, a vitivinicultura, né, tem ainda espaço para crescer, né, polos consolidados, né, através da dupla poda, né, dessa viticultura tropical, Serra da Mantiqueira, Minas Gerais, São Paulo, Goiás, Bahia, né, com crescimento, Rio de Janeiro novamente mandando amostra, né, isso mostra que as safras estão se

0: consolidando, né, não somente em termos técnicos, bons vídeos, mas também em quantidade cada vez maior. Né?
1: Por fim, falamos sobre essa marca importante de 2026, que é a comemoração dos 50 anos da Associação Brasileira de Enologia, sobre o papel que

0: atuou como pilar, né, na nossa sustentação técnica da nossa vitivinicultura brasileira, promovendo capacitações, né, de qualidade por meios de cursos, avaliações, projetando cada vez mais a imagem do vinho brasileiro, né, não somente internamente, né, nível nacional como internacional, né? O enólogo cada vez mais o enólogo deixa de ser somente um profissional que atua dentro da cantina, né? Hoje ele é um gestor estratégico em ciência, dentro do desde o campo até a garrafa, interpretando solo, clima, expressão. O enólogo é esse artista, né, que pinta esse quadro e cada vez mais, né, tem esse feeling, esse dom, né, de interpretar a uva e trazendo, né, grandes vinhos, né, para o nosso consumidor. Eu acho que o compromisso da ABE em 50 anos nunca mudou, né? Sempre foi lutando pela regulamentação, pela valorização da nossa profissão como enólogo, né? Ajudando o mercado, né? E ao consumidor, cada vez mais entendendo o nosso produto, né, brasileiro. Então, a ABE com 50 anos, ajudando nosso cenário, nosso setor vitivinícola, né? Então é uma data muito importante para nós e é uma data também, é um momento de honra para mim como presidente, né, estar nesse momento, né, nessa data tão importante, e certamente, né, iremos fazer um grande brinde nessa avaliação nacional em referência aos nossos 50 anos.
1: Bom, ouvimos aí o Mário Iegli, presidente da Associação Brasileira de Enologia, falando sobre a avaliação nacional de vinhos, um evento importante que serve como referência, que busca avaliar, mas também fazer com que os produtores melhorem os seus rótulos e que mais para frente vai ter a degustação. Degustação que inclusive é feita, claro, por quem participou da avaliação, mas também por pessoas que queiram participar. É um grande evento, é muito bonito, muito representativo, uma festa, uma verdadeira festa celebrando a safra, a produção nacional de vinhos. Chegou a hora da gente fazer aquele, hoje, um breve giro pelo interior do estado, para acompanhar de perto com os nossos colegas correspondentes que estão lá nas lavouras, nos pomares, trazendo informações do agro do Rio Grande do Sul. E a gente começa pela Zona Sul, porque a Justiça Federal libera uso de equipamento que é questionado pelo IBAMA e suspende multas a pescadores no litoral. As informações são da repórter Laura Cosme. Bom dia, Laura.
2: Bom dia, Gisele, e aos nossos ouvintes. Uma decisão liminar autorizou integrantes das colônias de pescadores Z1 e Z2 de São José do Norte e Rio Grande, aqui no sul do estado, a utilizarem um equipamento conhecido como rolo artesanal e redes com malha de 70 milímetros. A medida foi assinada no dia 28 de julho pelo juiz federal da segunda vara de Rio Grande e impede que o IBAMA, a União e o estado apliquem multas ou prendam equipamentos, embarcações, veículos e pescados em razão do uso desses instrumentos. A autorização permanece válida até o julgamento final da ação. Segundo os pescadores, as colônias argumentam que o chamado lance de praia é uma técnica centenária, na qual a rede é lançada da areia em direção ao mar. Conforme a decisão judicial, o rolo artesanal não modifica essa modalidade de pesca e serve apenas para ajudar a puxar o cabo da rede durante o recolhimento em terra. O juiz, na decisão, também considerou

0: considerou que o equipamento reduz o desgaste físico dos pescadores, já que boa parte da comunidade é formada por idosos e há escassez de mão de obra para a atividade. Somente entre Rio Grande e São José do Norte, há cerca de 3 mil pescadores credenciados para atividade aqui na Lagoa dos Patos. Porém, a maior parte desses possuem acima de 60 anos. Segundo a decisão, a continuidade das autuações poderia comprometer a renda de dezenas de famílias que dependem exclusivamente da pesca artesanal. Atualmente, como eu falei anteriormente, cerca de 3 mil pescadores estão habilitados e dependem exclusivamente desta atividade aqui na nossa região sul. A decisão afirma ainda que a malha de 70 milímetros é tradicionalmente utilizada no litoral sul e possui respaldo acadêmico. Isso porque a utilização deste material pesqueiro diverge em dúvidas no ambiente acadêmico, no ambiente universitário, principalmente em relação à proteção das espécies. Segundo a decisão, esse tamanho iria permitir a fuga de peixes juvenis e vai contribuir para uma pesca mais sustentável. O IBAMA, por outro lado, sustenta que o uso do rolo transforma a prática em uma modalidade de pesca mais ativa, semelhante ao arrasto de praia que atualmente é proibido aqui na Lagoa dos Patos. Para o órgão ambiental, a mecanização aumenta o poder de captura e o risco para as espécies mais ameaçadas. Agora, o governo gaúcho afirma que cabe à União regulamentar e licenciar a pesca marítima, enquanto o Estado atua apenas na fiscalização das normas federais.
1: Obrigada, Laura. Vamos agora para o Noroeste, porque 4 casos de raiva herbívora são confirmados na região. Os detalhes com Carolina Passel.
2: 4 casos de raiva herbívora foram confirmados em bovinos em Doutor Maurício Cardoso, na região noroeste do Rio Grande do Sul. Uma quinta suspeita ainda aguarda resultado do laboratório oficial. Outro caso no município vizinho de Criciúmal também está sendo investigado. Os casos confirmados estão nas localidades de Esquina Andrades, Lajeado Correntino, Nova Brasília e Barra do Centro Novo. O primeiro diagnóstico positivo foi recebido em 20 de julho. Outros 2 foram confirmados no dia 28 e o 4 nesta semana pelo Instituto de Pesquisas Veterinárias Desidério Finamor. A principal medida de prevenção é a vacinação do rebanho e a prefeitura de Doutor Maurício Cardoso já adquiriu 3 mil doses e iniciou a imunização nas áreas consideradas de maior risco. O município tem cerca de 5 mil cabeças de gado cadastradas e o protocolo prevê 2 doses da vacina com intervalos de 21 a 30 dias. A estratégia inicial é garantir a segunda aplicação aos animais já vacinados antes de ampliar a campanha. A raiva herbívora é uma doença viral que ataca o sistema nervoso dos animais, é 100% letal, não tem cura e é transmitida principalmente pela saliva do morcego hematófago.
1: Obrigada, Carolina. Esse foi o nosso giro pelo interior do estado. Além dessas informações, destacar também que agora, na próxima semana, a Federação da Agricultura do Estado se reúne com a equipe técnica do Ministério da Fazenda na tentativa de melhorar o texto da medida provisória de renegociação e, com isso, ampliar o escopo, o alcance dessa medida. Fica então essa informação que a gente vai acompanhar, esse desdobramento, para que de fato a medida possa ter a eficácia que se presta, né? Produtores que estão buscando então linhas de renegociação, e a Farsul havia feito um levantamento mostrando aí que entre os contratos que eles analisaram, só 11,7% estariam contemplados pela renegociação, segundo as regras atuais. Por isso, ainda.
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0: 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Um ótimo domingo a todos. Até semana que vem. Comportem-se.
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0: 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Mais de 69 mil clientes seguem sem luz no Rio Grande do Sul após temporal de quinta-feira. 4 pessoas morrem em queda de helicóptero no Rio de Janeiro. Tufão Dolphin se aproxima da China e aciona alerta de enchentes. Tempo seco em Porto Alegre, a temperatura é de 9 graus. O tempo segue firme em quase todo o Rio Grande do Sul, com frio no começo da manhã, principalmente na Serra Gaúcha. 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
0: Sem acidentes nas principais rodovias e avenidas de Porto Alegre. Também nas estradas gaúchas, o fluxo é normal para o começo da manhã de domingo.
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0: Um tornado atingiu a região de Piraí do Sul, nos Campos Gerais do Paraná, na tarde de ontem, provocando danos em propriedades rurais. Imagens gravadas por moradores mostram o fenômeno avançando sobre áreas de campo. De acordo com o Sistema de Tecnologia e Monitoramento Ambiental do Paraná, os registros apresentam características compatíveis mesmas com a de um tornado. A intensidade do evento e a extensão dos prejuízos ainda estão sendo avaliados pelos órgãos responsáveis. Um homem morreu após colisão frontal entre 2 caminhões e 2 carros na RS-135 em Sertão, no norte do estado. Rossano Volinski, morador de Getúlio Vargas, não resistiu ao acidente ocorrido ontem no quilômetro 40 da rodovia entre Estação e Sertão. Ele dirigia um Ford Focus e estava com a esposa e os 3 filhos. Os ocupantes do outro carro e dos 2 caminhões não se feriram. 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Volta na Rede Gaúcha às 9 horas. De Porto Alegre, Leandro Rodrigues.
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2: Grêmio vence o São Paulo por 2-1 na Arena de virada, com gols de Wallace e Pavon de falta, subindo para a 14ª colocação com 25 pontos e saindo da zona de rebaixamento. Neste domingo, destaque para o Inter, que entra em campo tentando sair do Z4. Encara o primeiro colocado Palmeiras às 4 horas da tarde no estádio Nubank Park, em São Paulo. Nas demais partidas, 11 horas da manhã, Cruzeiro e Mirassol no Mineirão, 4 horas da tarde, Bahia contra o Vasco na Fonte Nova, 18h30, Bragantino e Corinthians no Cícero Marques em Bragança Paulista. No mesmo horário, tem Santos e Atlético Paranaense na Vila Belmiro. E o último jogo da 22ª rodada ocorre às 19h30 da noite no Maracanã, no confronto entre Flamengo e Vitória.
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1: Bom dia, gauchada. São 8:06 de uma manhã de domingo, dia dos pais, de céu totalmente azul em Porto Alegre. Feliz dia dos pais, aos pais gaúchos, aos pais brasileiros, aos pais de todo este mundão velho sem porteira. Figura do pai, que tão importante é, como exemplo, como caminho, como estrada e como afeto que a gente tem. Então, um feliz dia para todos os pais que estão ouvindo aqui o Galpão da Gaúcha. Um domingo frio também, já. Temperatura aqui tá marcando 9 graus. Temperatura em Porto Alegre. E sucede uma semana meio complicada no Rio Grande Velho aqui, que vamos ter que botar de novo aquelas pilchas de reconstruir algumas coisas, aquelas bem surradas já do sacrifício, mas que são recompensadas pela figura da reconstrução. Um dia dos pais que chega numa semana em que a gente chorou a morte de um pai muito conhecido nosso, querido por todos. Estou falando há pouco, estava vendo aqui a reprise do Galpão Crioulo na RBS TV, do grande Bagre Fagundes. Já no domingo passado, quando do falecimento do Bagre, fizemos um especial aqui, mas o Galpão da Gaúcha já tinha passado. E eu faço questão de lembrar o Bagre Fagundes aqui com, não vou naquelas músicas assim, das mais conhecidas, que é a autoria dele, até vou pegar uma da interpretação do Bagre, com toda aquela figura da alegria do Bagre. A alegria de quando ele foi, por exemplo, através do o Vanidade, num baile das cabritas. Bagre Fagundes.

Wagner Fagundes, Euclides Fagundes Filho, certamente tá nos olhando lá de cima e dizendo assim, olha só que interpretação. Grande Wagner, um abraço.

com esse galpão que nós estamos. Um galpão que sempre chega para Metávila, a líder em vendas de calefatores no Brasil e no Uruguai. E também, eu disse na semana passada, que seria apresentado uma novidade, uma grande novidade, pela Sol Soluções e Amar, nesta Costa do Sul, durante essa semana que passou no aqui em Porto Alegre. Pois não é que veio mesmo, com a Beltrac. O que é Beltrac? É a sucessão, é a evolução da Sol Soluções e Amar, que agora continua vendendo e amar, mas chama-se Beltrac. E daqui a pouco nós vamos dar mais detalhes aqui no programa. É com grande alegria que eu dou boas-vindas à marca Beltrac.

0: e vem nessa garupa da Sol Soluções, Ema. Galpão da Gaúcha, que neste domingo, olha que campeão, porque o homem é difícil, não pela personalidade, é difícil porque trabalha em função dessa nossa cultura, e eu fico muito feliz quando ele diz assim, olha, tô em andança, tô indo pra cá, pra lá, só que dessa vez ele vem aqui porque ele tá na garupa, ele ganhou como intérprete a música tema dos festejos Farroupilha, mas ali ele teve trabalho só de interpretar, né? Porque a música mesmo, a criação coube a patroa. Tô falando do Leandro Berlesi, mas tá conosco também a Flávia Nogueira, que é a autora da música tema, e eu vou começar com quem é autor, o Berlesi. Flávio, bom dia, prazer tê-la aqui, parabéns desde já. Já era pra esse encontro ter acontecido, mas vocês são muito cheios de coisa pra fazer, que coisa boa, prazer e bem-vindos ao Galpão da Gaúcha.
1: Bom dia, Zé Alberto, bom dia quem nos escuta, né, de casa, e prazer é meu estar aqui nesse programa que tantas vezes eu escutei, assisti, escuto e hoje com um grande prazer de estar aqui visitando e falando um pouco dessa música que vai embalar aí os festejos Farroupilhas.
0: É, já tá embalando aí a música dos festejos Farroupilha, cujo tema, não podemos deixar de esquecer, são os 400 anos das missões, e todo ano é feito também para quem todo ano é feito um concurso, levadas a público através de um concurso que é feito pelo governo do estado, da Secretaria de Cultura, para escolher a música tema dos festejos Farroupilha. O tema é dado e as músicas são feitas. E através a Flávia compôs a música, a música que é a. Como é que o nome? Do nome da música é.
2: Patrimônio dessa terra.
0: E foi. Vamos começar pelo concurso, Leandro. Bom dia, parabéns pelo Dia dos Pais. Como é que é feita a apresentação dessa música? É mais ou menos um festival fechado, né? Porque vocês passam a música para uma comissão e ela define, ou tem alguma apresentação? Como é que é feito?
2: Assim, o festival é um festival aberto para quem quisesse participar, né? Só que é um festival bem específico.
0: E quando eu digo fechado, é fechado em termos de apresentação. Ele não tem apresentação pública, né?
1: Não. Sim, é lançado um edital, né?
2: Sim. Sim, a triagem, no caso, é fechada com uma comissão, que é diferente dos festivais, né, que são artistas, né, do meio, né? Ali é uma comissão da Secretaria de Cultura, do MTG, do Conselho de Cultura e tal. É. Então, mas com um tema bem específico, né? Como um festival nativista tem a temática é ampla, esse não, era específico. Dos 400 anos das missões, e tu tem que imaginar que é uma música que vai embalar os festejos, ela vai ser o fio condutor de um desfile, então ela tem uma caixinha onde ela se encaixa, né? Então por isso que nós tivemos, acho que foram 17 músicas assim selecionadas para participar dessa triagem, né?
0: Ela caminha meio parelha, assim, com aquilo que a gente vê no carnaval, né?
1: Exatamente.
0: Ela é um tema enredo.
2: Exatamente.
0: Não é um samba enredo, mas é um tema enredo. É.
2: Exatamente. Então, assim, ó, algumas pessoas que estavam lá na comissão disseram que muitas músicas eram. As pessoas fizeram músicas bonitas, mas não eram com essa finalidade. Uhum. Vou fazer uma música em homenagem às missões. Não era isso. Ela tinha que ser uma música em homenagem às missões, mas ela precisava ter essa característica de samba enredo, de conduzir movimento, o movimento Sim. gaúcho, né?
0: Claro, então, uma coisa meio contar história, buscar pontos específicos diferentes dentro da temática é um desafio para quem é autor, né, dona Flávia?
1: É um desafio. Ela tem essa característica que o Leandro falou, assim, né? E tu, assim, de forma genial, comparou. A gente sempre fala isso, né? Que é mais ou menos como compor um tema, um samba enredo, e ao mesmo tempo um jingle.
0: Isso, é verdade.
1: Porque o samba.

0: ele conta muita coisa, ele é mais comprido. Essa não, ela tem que ser mais sintética, abordando aqueles temas que eles contemplaram, inclusive, no, no edital, né? E que, tendo essas informações, embalasse então esse desfile. Tem que ser pra cima, né? Tem que ser alegre, tem que ser uma música pra, pra ficar guardada, assim, um chiclete, assim, na, na cabeça de quem tá ouvindo, e que leve essas informações que o tema necessita.
1: De certa forma, vocês estão ambientados, né? Com um desafio como esse. Beleza aí. Tá, não sei, quantos CTGs tu prepara para Enarte, Juvenarte, o infantil?
2: São dezenas.
1: E basicamente, dentro dessas apresentações, que são de grupos de veladas artísticas, se tem hoje em dia claramente a ideia de que um deles tem que ter uma temática própria, né? Eu não sei quais são os regulamentos, mas quando tu vai, por exemplo, no Enarte, que é o topo, assim, tu vê algumas músicas, tu vê uma temática dentro da dança que é embalada por uma música. Então, quer dizer, essa noção vocês já têm. A Flávia, não sei por qual é o índice de participação nesse tipo de coisa junto com o Leandro, sei que já participou.
0: Sim. Há uns 20 anos, o Leandro um pouco mais, né? Que ele é mais velho do que eu. Não, tô brincando. Mas uns 20 anos já que eu ajudo, né, o Leandro. Eu comecei ajudando o Leandro a compor e eu fui, assim, me tornando mais autônoma nisso com o passar do tempo, assim. E hoje ele já me passa, né, direto. Ah, eu preciso de uma música que fale do tema tal, e a gente vai trabalhando mais ou menos assim. Então, faz tempo já que a gente pratica esse exercício, né? Porque a composição é um exercício, né? E é assim, os grupos determinam os temas, às vezes a gente também dá ideia de temas e constrói a composição, que o Leandro também já estabeleceu uma comparação que eu acho muito bacana de se fazer, que são mini operetas, né? Uhum. O que as invernadas apresentam hoje, porque a ideia é que, através da coreografia de entrada e saída, tu conte uma historinha e eles coreografam, às vezes de forma teatral, né, também, e é o que eles levam para a apresentação. No meio disso colocam as danças tradicionais, que é o que está sendo avaliado, apesar de que as coreografias também hoje têm uma importância enorme na apresentação em si. E isso tem se tornado cada vez mais, assim, excelente, né? Os grupos buscam, assim, algo sempre diferente, algo maior, algo mais bonito, sempre tentando se superar e trazer a cada ano um trabalho melhor que o ano anterior.
2: A Flávia tem um talento natural, assim, para composição, né? Ela não toca nenhum instrumento, né? Então, ela pega um caderninho, assim, e em 5 minutos ela já tá cantando alguma coisa, sabe? E ela tem facilidade em criar melodias, assim.
1: Cantando ritmado já.
2: Sim, assim, já canta, já sai com a música pronta, né? Então, eu sempre brincava, né? Eu dizia, disse, a metade das minhas coisas não são da Flávia, né? Então, porque as pessoas acham que daí que tudo é meu, né? Mas não, ela compôs muita coisa, né? Nesse meio. E agora, ela parou um tempo, né? Mas agora voltou a compor. Mas ela tem esse talento que eu não consigo entender, né? Porque eu não, eu preciso me concentrar, eu tenho que tomar um café, eu tenho que, sabe,
0: um ritual. Coisas,
2: eu preciso de um ritual. E os prazos vão explodindo, assim, né?
1: Isso é que eu fiquei pensando, tu precisa de um ritual. E eu brinquei até com a tua atividade, com tantos CTGs, com tantas entidades que tu fazes a criação ou o exercício das coreografias, das apresentações. Eu sei que tu já desenvolveu até a técnica de fazer por vídeo.
2: Sim, os ensaios, né?
1: O pessoal do Paraná me contou lá, eu adorei, e aí depois nós conversamos sobre isso. Mas mesmo assim, qual é a hora que tu desenvolve para um ritual de composição?
2: É, o,

0: Eles atribuem essa frase ao Tom Jobim, mas eu não sei, né? Ele diz que a maior inspiração do artista é o prazo, né? Então...
1: a minha é.
0: Então é assim, geralmente a gente trabalha à noite, né? Tanto nos ensaios dos CTGs, né? Quanto shows, bailes, essas coisas. E no final de semana é que a gente trabalha o dia inteiro, né? Então o tempo é esse aí. É de manhã, o início da tarde, ali em casa, que a gente tem que fazer esse ritual aí e se programar às vezes, né? Tipo, às vezes tu não consegue, tu diz, não, quarta-feira eu vou acordar e vou fazer essa música aí, né? Tipo, em algum momento eu vou fazer ela. Tá? Aí tu acorda na quarta-feira e daí tu tem que levar o carro na oficina, tu tem que, sabe, levar a filha no médico, tu tem que fazer alguma outra coisa, e eu disse, não, e tu vai calculando. Disse, não, às 3 da tarde eu vou sentar e vou fazer essa música. Aí era uma música que tu deveria ter feito já há 3 meses.
2: Sim.
0: Mas ali tu, aí tu senta ali e faz ela às 3 da tarde.
2: E às 5:30, quando ela tá composta, tu sente um prazer imenso, um alívio.
0: Sai um elefante das minhas costas.
2: E aí, mas paralelo, aí vem aquele pensamento, vem cá, tá bom demais, mas bem que eu podia ter feito antes, pra que tanto sofrimento?
0: Exatamente.
2: Cara, eu não sou artista, mas eu tenho na vida cotidiana passagens parecidas.
1: É, mas o Leandro, assim, ó, na verdade, o Leandro é compositor, ele é um poeta, né? Eu não, eu faço umas letras de vez em quando.
2: É, mas só que as tuas letras, essa é uma das recentes aí, ganhou.
1: É, não, mas a convivência também, né? Aprimora, mas é, o Leandro, ele é um eterno insatisfeito, assim, com as coisas que ele faz, né? Ele termina, mas ele sempre fica remoendo em cima. E eu, se eu tiver que fazer, eu sento e faço. O Leandro não, o Leandro vai remoendo, ele vai refinando, uhum. Assim, né? Até ele chegar no resultado final. Ele volta e revê a letra, e refaz, e muda, e sabe? Então ele tem essa questão.
2: Vocês têm alguma temática que vocês, assim, se adaptem melhor? Não vou dizer que gostam mais, não é gostar, é uma coisa de se adaptar melhor. Por exemplo, deram os 400 anos das missões. Nós gostamos desse negócio de história da população, do que desse, por exemplo, se eles dessem a evolução da pilcha gaúcha, é uma coisa diferente, é história também, mas envolve menos a parte humana, assim. Tem alguma coisa que você, a história do cavalo, sabe, tem alguma que seja, que sai mais
1: natural?
0: Lá no CTG Gildo de Freitas, nós fizemos alguns trabalhos lá, né, até foi ideia nossa, assim, porque a gente sempre buscou trabalhar com a emoção, né, das pessoas, assim, tocar no coração delas, assim. Então, eu disse, a gente sempre dizia, né, eu gosto é de tristeza. Então lá a gente criou esse tema que era da seca e o êxodo rural.
2: Uhum.
0: Tá. Então, e esse tema lá nós fizemos grandes composições lá com essa temática lá, né, nesse CTG. Eu e a Flávia, a gente fez uma música que inclusive ganhou a fase local do acampamento da canção ali de
2: Campo Bom?
0: Isso. Tá. Que é a música, até hoje ela foi feita em 2013 para um CTG, e até hoje ela, nos lugares, as pessoas pedem pra gente tocar ela, que é Outra Estação, o nome dessa música. Então essa temática ali, a temática que envolve um sofrimento do povo, isso aí sempre é uma temática que eu, pelo menos eu gosto de compor, tem facilidade em falar sobre esse tema, né? Não sei a Flávia. A Flávia, ela já tinha feito músicas para essa temática das missões, já com o CTG, o próprio CTG Gildo de Freitas, o CTG Campeiros do Sul, lá de Alvorada, né? E são músicas bem, bem legais.
2: Você tem algum, tem origem missioneira, não?
1: O Leandro?
0: É, um dia um gaiteiro meu, ele foi visitando as missões, lá disse que lá tem um mapa, né? E ele foi lá, olhou no mapa assim e me ligou e disse, ó, Leandro, tu é missioneiro. Ele olhou e viu que Tenente Portela tava tava no mapa das missões.
1: O Leandro é.
0: Isso, então eu só agora

0: assim. Agora ninguém me aguenta mais. Agora.
1: O Leandro é italiano,
0: sem
1: né?
0: Sem ser missioneiro. Sim, já.
1: É. O Leandro é italiano. Conhecido como alemão. E ele é missioneiro. É isso aí, é mais ou menos isso. Mas
2: baita cruza.
3: Cresci no meio dos índios, nasci no meio dos índios, né? Eu vim de Tenente Portela com 4 anos de idade.
2: Vamos botar pra trabalhar aquele violão que chegou muito bem encapado aqui, mas que agora tá na hora de pegar frio.
3: Não precisa ligar ele?
2: É. Não, tá. Acústico aqui é bom demais. Essa turma de microfone aí, a turma da engenharia aqui caprichou, né?
3: E o que tu quer ouvir?
2: Olha, vamos fazer uma apresentação acústica da música que é o tema dos festejos Farroupilha, que nós vamos ouvir bastante aqui e que tá também nas plataformas, tá nas plataformas digitais também. E foi lançado através desse concurso.
1: É, hoje o pessoal tá aí na volta do fogo, né? Isso. Preparando o almoço do Dia dos Pais, uma churrascada, já procura no Spotify lá. Leandro Berlese, essa e outras composições.
2: Não, muitas, é.
1: É, tá tudo lá.
3: É, Patrimônio dessa Terra é o nome da música, tá lá no Spotify.

0: E assim estão sendo cantados desde já com ensaios, com preparações, os festejos Farroupilha e os 400 anos das missões aqui no nosso Rio Grande do Sul, que tem a Marianita Hortaça, filha do Pedro Hortaça, mas acima de tudo uma personalidade missioneira, porque às vezes quando
1: a patrona,
0: ela é filha do Pedro Hortaça, pois é, mas ela tem uma vida própria de trabalho. Sim. Dela mesmo, que é impressionante. Então, o fato de ser filha do Pedro Hortaça, claro que ajuda, que cria para ela uma responsabilidade muito grande, mas ela faz isso com um brilhantismo impressionante. Eu acompanho a obra da Marianita como artista e também na vida, as palestras dela, sabe?
1: Ela é uma embaixadora.
0: É uma embaixadora, né? Embaixadora da cultura missioneira, de outros temas, de agregação. Ela multiplicou esses valores Hortaça e transpôs primeiro pro lado feminino. É uma mulher da família Hortaça, e muito justa a colocação da Maia, muito oportuna nesses 400 anos das missões. Então, um grande abraço também para nossa patrona, que está correndo o Rio Grande. Eu também vi que a atividade dela tá grande.
1: Ela
0: tá intensa.
1: Ela no Rio Grande e a Fátima aqui em Porto Alegre, patrona dos festejos.
0: Fátima
1: em Porto Alegre. Então,
0: um ano
1: super feminino, né?
0: Super feminino. Não, um ano agora. Você foi o banco com a corda, né, seu Belé?
1: Você foi com a sogra.

0: E no Rio Grande a música é tema, é autoria feminina, né? Então.
1: Tá, tá tudo em casa.
0: Eu acho muito bom, claro que todo mundo acho que pensa dessa maneira. Não tô sendo original assim, mas é a inserção feminina que o mundo faz. Nós não estamos atrás do mundo, né? Nós estamos seguindo junto. Não é por política de cota nem nada, é por oportunidade também. Tem oportunidade, as mulheres estão aqui, ponta de lança da nossa tradição. Ontem eu falava com a menina, não sei a idade da nossa querida Antonella, que eu falava lá em São Chico. Antonella não tem 15 anos ainda, tem menos. E eu estava perguntando como é que tá o laço. E ela tá laçando, tá desempenhando no campo. E aí eu dizendo para ela, olha, sabe que um dos meus sentimentos assim na vida campeira, não saber laçar, então, mas eu te ensino.
1: Toma.
0: Então tamo junto, mas olha,
2: então vai dar bem certinho.
0: Não tem por que não. E é isso aí, é a inserção, a parte artística, a parte campeira, a mulher se destacando na, não é à toa que temos aí peitaço, tem as patroas, então coisas lindas. Aliás, daqui a pouco, falando em conjuntos de músicas e músicos, daqui a pouco vão dar aí as finalistas, que hoje é dia de Moenda da Canção, grande final lá em Santo Antônio da Patrulha. Vamos intervalo comercial no nosso Galpão da Gaúcha e já voltamos, sempre para Metávila, líder em venda de calefatores do Brasil e no Uruguai, e agora Beltrac, a evolução da Sol Soluções e Amar.

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0: Capão da Gaúcha está de volta às 8:36, sempre um oferecimento de Metávila, líder em vendas de calefatores no Brasil e Uruguai. 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Pois aí vou contar um pouco da história e daqui a pouco a gente vai dar mais detalhes ainda. 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E daqui a pouco, hein? Andanças, vem viver Uruguaiana, vem viver a capital nacional dos free shops. E ainda daqui a pouco, corrida do freio também, teve novidade, que baita novidade pro freio de ouro a partir desse ano, foi anunciado durante a semana pelo presidente André Rosa e por toda a sua diretoria da nossa ABCC, parabéns desde já, daqui a pouco eu conto, eu já dei parabéns pelo milagre, daqui a pouco eu conto, tá aí, já deu o santo também. Mas é uma baita de uma informação pro freio de ouro desse ano, até pra nós mesmo, porque sempre tem uma pergunta que permanece, que é, muito bem, tem freio, que ganha, quanto ganha o campeão do freio de ouro? E eu sempre disse, não ganha nada, ganha um troféu, ganha, daqui a pouco eu vou dizer que isso aí mudou para esse ano e daqui para frente tá lançado uma baita de uma semente. Vem viver Uruguaiana e as andanças, daqui a pouco também as classificadas para a noite de hoje na final da nossa Moenda da Canção, que tem show do Serginho Moá, um dos shows de hoje em Santo Antônio da Patrulha, que vive a Fenacan, e dentro da Fenacan a Moenda da Canção. Estamos aqui com Leandro Berlese e Flávia Nogueira nos falando não só da música tema dos festejos Farroupilha, mas das andanças do Leandro, e que eu já vi agora nessas conversas que eu tive aqui, que tem muito a força da Flávia para tudo aquilo que o Leandro faz, seja na hora da composição, da criação, da execução também das obras artísticas do nosso estado. Quantas invernadas para esse ano? Vamos botar o Enarte como sendo o fim lá em novembro, né? Depois, sim, depois do Oktoberfest lá em Santa Cruz do Sul, tudo é Enarte.
1: É que o Enarte lá em Santa Cruz é tipo a final, não é? Uhum. Claro, tem a final no domingo ainda, né? Mas não são todos que conseguem chegar lá, né? Então tu tem três eliminatórias, uma para cada região, né? Eles dividiram o estado em três regiões, então fazem três eliminatórias e esses grupos vão para Santa Cruz. 40 grupos. 40 grupos na Força A, 40 grupos na Força B, né? Então, a minha expectativa é chegar lá com pelo menos 10, né? No Enarte, né?
0: Não, mas eu digo, mas e quantos são preparados ao longo do a gente chama, eu falei há pouco do freio de ouro, do ciclo, porque tem Enarte, tem Juvenarte, como é que é o Mirim?
1: Ah, isso aí
0: como é, dá, que é o nome do concurso Mirim?
2: Isso Fest aí
0: dá
2: Mirim.
0: Fest Mirim.
1: Isso dá mais de 40 grupos, né? Que a gente tem que se organizar e lidar e achar buraco na agenda, e todo mundo quer ensaiar num domingo de tarde e assim tu vai indo, né?
2: Fazer a pré-estreia no final de semana anterior ao evento.
1: Todo mundo quer fazer uma pré-estreia, que é o evento de lançamento do trabalho, eles querem a melhor data. Então, ontem nós fizemos duas pré-estreias, né? Uma em Novo Hamburgo e uma em Viamão. E aí o pessoal vai se organizando, né? Depois de sair dessa de Viamão, ainda fui tocar um aniversário ontem, então...
0: Pois é, como é que tu conseguia? Tu tens uma... Olha só quem é que a gente traz aqui mais uma vez, eu tô apresentando o Leandro, mas é que agora tem o fato novo, só que ele já veio aqui outras vezes, nos contou um pouco dessas andanças, mas cara, tu és músico, cantor, a gente ouviu agora, como é que a gente, quando é no carnaval, e eu tô sempre pegando essa temática do carnaval, porque eu acho ela muito afim e eu, primeiro que eu gosto muito do carnaval, fiz mais de 20 anos de cobertura de carnaval e acho sensacional. Como é que é o nome daquilo que seria o carnavalesco, que é muitas vezes a função, que é o cara que cria e que executa um desfile e outros trabalham. Como é que é o nome disso
1: aqui
0: de uma envenada artística? Como
1: aqui,
0: é que o teu crédito vai como lá?
1: Aqui a gente não tem essa figura. Até teve um rapaz que criou esse serviço aqui no Rio Grande, mas não sei se teve continuidade, que é assim, ó, contrata ele e ele te entrega tudo. Ele contrata os compositores, contrata o coreógrafo. Então hoje não funciona assim ainda aqui no Rio Grande, né? A invernada, ela tem uma coordenação, que é um coordenador da invernada e o instrutor, e eles ali, eles vão atrás, né, de alguém que vai criar, ou eles criam um tema. Ah, esse ano vamos falar dos cavalo malhado, tá? Aí contrata um músico, esse músico faz uma música, contrata um coreógrafo, esse coreógrafo faz a coreografia, tá? Aí o próprio coreógrafo, às vezes ele já diz, ó, eu quero um cavalo gigante de esponja. Aí eles vão atrás de um artista plástico para fazer isso, ou os próprios.
0: Tá, e a tua função é mais ou menos essa.
1: Os próprios pais.
0: Tudo um pouco, né? Tudo um pouco daquilo que é o principal.
1: A maioria das nossas composições, nós mesmos criamos os temas, né? Então, justamente por causa. A gente
2: se envolve, né?
1: A gente é muito louco, né? Então, e precisa de bastante loucura para pensar nessas coisas. Então, as pessoas já sentavam com a gente e disse assim, o que vamos fazer esse ano? E aí tu começa a viajar, né?
2: É que cada CTG tem uma maneira de chegar, claro, nesse resultado, né? Às vezes tem pessoas em determinados CTGs que já estão acostumadas a elaborar esses temas e tal, então isso vem pronto e aí é só feita uma encomenda e o Leandro, enquanto um prestador de serviço, vai fazer.
0: O que eu tô agora, atenção, gauchada amiga, vamos botar um nome nessa função, né?
2: Porque eu acho importante, porque é um trabalho muito difícil.
0: É um trabalho
2: difícil,
0: que envolve a música, envolve criação, tem entidades que daqui a pouco pede o Leandro só a música.
2: Exato.
0: Outros que o Leandro vai lá, chega com a música e diz, olha, eu acho que o desfile tem que ser assim, e começa a trabalhar, e eu sei que é assim, e ensaiar, então tem que ter um nome pra isso, porque eu conheço a nomenclatura dos CTGs, é aquela da estância, que tem patrão, capataz, solta capataz, agregado das pilchas, das falas, muito bem, mas vamos criar um pro essa figura nova, importantíssima, eu digo nova porque é recente, assim, na.
1: É.
0: Vamos criar um nome pro homem.
1: E os próprios coreógrafos, né? Que nós temos muitos coreógrafos, assim, de grande qualidade, né? O coreógrafo, no caso, que cria a coreografia da música. Eles não têm tempo, assim, pra te.

0: chama o coreógrafo e diz, ah, vamos criar um tema. Não, os caras estão correndo assim com a agenda lotada, né? Alguns fazendo em vários estados diferentes, né? Não só no Rio Grande, mas estão no Mato Grosso fazendo coreografia, estão no Paraná, um pouco estão aqui de novo, né? Então assim, o coreógrafo ele não está envolvido nessa questão, né? Então
1: Não ser que ele seja da entidade, né?
0: Então,
1: que
0: assim, temos realmente exemplos, tu não tem essa pessoa que é o carnavalesco.
2: Não, vamos criar pelo menos a nomenclatura.
1: E é uma trabalheira, porque
2: vamos lá, vamos criar essa nomenclatura, porque senão eu fico apresentando o pessoal aqui, tá, mas o Leandro é músico, não, mas ele é mais do que isso. Olha aqui os recados que chegam pro nosso galpão da Gaúcha. Tem um recado aqui que é muito importante, da cidade de Harmonia. Harmonia é aqui pertinho, no Vale do Caí. O bairro Tafona tá sem luz desde quinta-feira. A empresa foi lá quem atende a RGE veio no sábado, desligou a luz, certamente que é para fazer reparo, só que parece que não ligaram a luz. É o que está nos dizendo aqui o nosso ouvinte, que manda lá de Harmonia, como é que é o nome dele? É o Márcio Flack, que deve ser parente da turma ali do salão, antigo salão Flack ali, grande local de eventos na estrada ali, já agora já em Bom Princípio ou São Vendelino ali. Então tá dado o recado aqui, viu, Flack? Nós somos a última esperança deles. Mas aqui, bom dia, estou em Osório ouvindo o programa, mando um abração para essa grande música de um grande amigo do Belese, é o Fumo lá do CTG Estância da Serra.
0: Ah, queridos.
2: Osório, Estância da Serra. Ó, tem aqui, ó, grande coluna de fumaça preta em Capivari do Sul, tá havendo um incêndio lá, né, em Capivari do Sul, não sei se já foi debelado, um incêndio ali aquelas empresas que industrializam a resina. Bom dia, parabéns pelo Dia dos Pais a todos os papais, sempre na escuta, é o Carlos de Balneário Camboriú. Então aqui, mais um aqui que tá, bom dia, tá sem vídeo o programa? Hoje nós estamos sem vídeo, estamos só no áudio da Gaúcha, é a pergunta que nos faz aqui o João Simi, um abraço, João. Muito bem, aqui endereço, bom dia, gostaria da ajuda da Rádio Gaúcha para expor uma situação, olha aí, agora vamos ver, bairro Cristo Redentor, tá sem energia elétrica desde quinta-feira, então é aí na Jara Forte. Então, sem luz, tem muita gente sem luz ainda no estado, achei que já tinha pelo menos praticamente definido. Zé Alberto, sou fã do programa e hoje com esse amigo que não vejo há muito tempo, um abraço do Cassiano Missioneiro.
0: Bah! Grande declamador, meu Cassiano Missioneiro, outro dia tava pensando nele justamente.
2: Ele disse que tem uma letra, ele falou assim, tem uma letra pra ti, ou é uma letra pra mim, ou é uma letra pra ti. Grande Cassiano, muito obrigado aí pela participação. A Genesi de Capão da Canoa, ouvinte assídua do nosso programa, mandando também um feliz dia dos pais pro pessoal aqui, pros pais aqui da RBS, muito obrigado aí, Genesi, obrigado pelo abraço que tu estás nos dando aqui. Ó, meu querido pai amava escutar rádio, aprendi a escutar rádio com ele, a Regina Beskov de Porto Alegre, dá bom dia também pro Belésio, pra Flávia aqui do nosso galpão da Gaúcha. Que bom esse exemplo que os pais dão. E quanta gente, essa é uma herança dos pais. Quanta gente não aprende a ouvir rádio através dos pais. São recados aqui no nosso galpão da Gaúcha. Hoje o recado do Heron Vaz Matos veio às 4:06 da manhã e ele já estava de mate cevado lá nos olhos d'água. Parabéns, Heron, parabéns pelo Dia dos Pais também, para esse grande poeta, essa grande figura da nossa arte. Seu Beleza, vamos botar a trabalhar esse violão, conta uma história, um caos aí de uma música e toca na estrada.
0: Hoje aproveitando o Dia dos Pais, vamos ser meio óbvio, mas vamos tocar uma aí para o

0: nada mais apropriado do que esse guri no Dia dos Pais para todos nós.
1: Sabe qual é a história dessa música, né? Tu sabe.
0: Eu sei, mas eu não sei qual é a história das histórias, sabe? Porque o guri, ele tem algumas histórias.
1: Tem.
0: Então tem algumas pessoas, eu já vi várias pessoas que seriam os homenageados com a música lá do João e do Júlio, lá antes daquela 13ª Califórnia. Então eu não sei bem qual é a história, qual é a que tu tens aí pra nós.
1: A que eu tenho é que ela foi feita pro Neto Fagundes, né? Que no caso, o Neto seria esse guri que queria ser igual ao Bagre Fagundes, né? Por causa da gaita de oito baixos, essa coisa toda, né?
0: Uhum.
1: Tanto que foi
0: apresentada por ele.
1: É, foi ele, o Borghetti, né? E o César Passarino, né, que tocaram.
0: Imagina, são três baita músicos. Mas é três pessoas num palco pra fazer um.
1: Mas será que era só os três?
0: Só os três.
1: Isso
0: na apresentação da Califórnia é só os três. Não tem percussão, não tem outro instrumento base, Borghettinho na gaita
1: e
0: Neto
1: Guiz,
0: Fagundes,
1: né?
0: Sim.
1: Muito jovens,
0: sim.
1: Né? Imagina, a 13ª deve ter sido em 83. Acredito, né?
0: Isso.
1: Imagina?
0: 83. Os três no palco.
1: Mas a força da música, né? Força dessa música é inacreditável.
0: Não, e ali dos dois músicos, no caso do Borghetti e do Coisa, essa figura paterna é muito forte, porque o velho Borghetão, saudoso Rodi Borghetti, é um baita pai dentro de toda a nossa tradição aí, que a gente pega emprestado também na sua sapiência e significado em relação ao Borghettinho, o Renato e o Marcos. E o Bagre, bom, nos deixou essa semana, nós estamos com a história bem fresquinha aqui na cabeça, da importância que ele teve como pai dos guris ali, sabe? E então, hoje a gente vê o que tinha naquela música, além da letra e da melodia do João.
1: E claro, a gente precisa, né? Precisa pontuar que tinha o César Passarinho cantando.
0: Que era uma orquestra.
1: Que é.
0: Um coral.
1: Às vezes a gente fica pensando assim, poxa vida, a gente teve, nós tivemos César Passarinho, José Cláudio Machado, Leopoldo Racier, sabe? Essas pessoas assim, fica pensando como é que, se esses caras, é claro, daí a gente fica com aquela coisa assim, né, de meio vira-lata, né, mas imaginando se esses caras estivessem em São Paulo, no Rio de Janeiro, Minas, sei lá, um César Passarinho da vida.

0: né? O que teria acontecido com ele, né, enquanto artista, enquanto cantor, enquanto intérprete? É, né? Claro que para nós ele é um semideus, né? Mas ele é nosso.
1: Ainda bem que é nosso, pelo menos. É nosso. Ainda bem que é nosso. Atenção, meus queridos amigos de Santo Antônio da Patrulha. Desde já, parabéns aí pelo que está acontecendo aí em Santo Antônio com a 39ª Moenda da Canção, que tem assim as definidas as músicas classificadas, as finalistas. A ordem de apresentação não é essa que eu tenho aqui, eu tô pegando aqui a do nosso querido o Jairo Reis, o Jairão, na sua ronda dos festivais. Eu acho que vai sair agora de manhã a ordem das composições a ser apresentadas lá em Santo Antônio na noite de hoje. As músicas são as seguintes: No Teu Sim, letra do Leonardo Quadros, melodia do Guilherme Castilhos e apresentação intérprete a Maria Alice. Um Navio de Cortês, uma música com letra do Dr. Jaime Vaz Brasil, melodia do Zé Alexandre, quem vai fazer a interpretação é do próprio Zé Alexandre, imaginei que fosse. Cada Milonga em Mim, a terceira composição classificada, uma milonga do Anderson Mireski na melodia e dele também na letra. Letra e melodia, interpretação do Vinícius Brum. A Corrente das Marés é mais uma música que está classificada e que vai ter com a interpretação de Ariel Moura, melodia de Tiago K, letra do Gregory Hartel. O Tempo, o Mundo e a Vida, uma milonga do Adair de Freitas na letra, melodia do Paulo Tinho e do Alessandro Gonçalves e a interpretação do Ângelo Franco e do Peter da Fonseca. Roda que Gira e Não Anda é uma música com letra do Diego Miller e do Martin César, com melodia do Erlon Pericles, que junto com o grupo Masbá é o responsável pela apresentação. Onde Mora o Coração, uma música com letra do Jaime Vaz Brasil, de novo a melodia é do Zé Alexandre, interpretação do Zé Alexandre também. Vulcão e Fogo nos Olhos, música com letra do Diego Miller, melodia do Felipe Goulart e a interpretação de Alex Moreira. Ziquezira, música com letra de Zé Renato Daut, melodia do Fernando Graciola e a interpretação da Rei Adegas. Olha só, a nossa querida amiga Rei Adegas está lá, já se classificou e vai para a final hoje na Moenda da Canção. A Luz dos Olhos de Antônia, uma música com letra do Pedro Flores e do Sabane Felipe de Souza, a melodia do Pedro Flores, interpretação do próprio Pedro Flores também está classificada. E as duas últimas músicas são as finalistas da 15ª Moenda Instrumental e serão apresentadas o Chamamé Chico Oreia, de Matheus Alves e Paulinho Cardoso, e Abraços de Mar e Cordas, com uma música, uma polca do Adriano Esperandir com arranjo do próprio Adriano Esperandir. Portanto, Moenda da Canção, hoje à noite, estamos nas nossas andanças aqui no Galpão da Gaúcha, que agora vai ao Notícia na Hora Certa.
2: 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Mais de 32.400 consumidores seguem sem energia elétrica no estado após o temporal da última quinta-feira. 5 unidades de saúde de Porto Alegre abrem hoje. A ação faz parte da Operação Inverno e tem como objetivo ampliar o acesso aos serviços de saúde. Obras de duplicação da BR-386 alteram trânsito em Soledade a partir de amanhã. Mudança ocorre próximo ao Trevo da Bandeira. Céu limpo em Porto Alegre, agora faz 10 graus. O dia será parcialmente nublado em quase todas as regiões do estado. No norte, há previsão de pancadas de chuva fracas e isoladas. 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
2: A IPTC não atende acidentes com gravidade nesta manhã em Porto Alegre. O trânsito também é tranquilo nas principais rodovias.

0: da região metropolitana.
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0: Pinheiro Machado registra a menor temperatura do estado ao amanhecer.
2: A estação automática do Instituto Nacional de Meteorologia, o IMET, marcou 1,7 graus no município da região sul do estado. Na segunda colocação aparece Soledade com 2 graus. São José dos Ausentes teve 2,3 graus, enquanto Santana do Livramento registrou 2,9 graus. Fechando as 5 menores temperaturas, Bagé marcou 3,2 graus. Em Porto Alegre, a estação de Belém Novo, na Zona Sul, registrou mínima de 5,9 graus. Os dados são das estações automáticas do IMET, que fazem leituras a cada hora. De Porto Alegre, Leonardo Martins.
0: Um homem de 30 anos morreu e 4 pessoas ficaram feridas em um acidente na madrugada de hoje na BR-386 em Seberino, norte do estado. Segundo a Polícia Rodoviária Federal, um Corsa Classic e um Gol colidiram frontalmente. Logo após o impacto, um Voyage também se envolveu no acidente e atingiu o Corsa. Entre os feridos está o motorista do veículo de 40 anos que foi levado para atendimento médico em estado grave. As causas do acidente estão sendo apuradas. 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Da redação, Yasmin Luz.
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3: Grêmio vence o São Paulo por 2-1 na Arena de virada, com gols de Wallace e Pavon de falta, subindo para a 14ª colocação com 25 pontos e saindo da zona de rebaixamento. Neste domingo, destaque para o Inter, que entra em campo tentando sair do Z4. Encara o primeiro colocado Palmeiras às 16h no estádio Nubank Park, em São Paulo. Nas demais partidas, 11h, Cruzeiro e Mirassol no Mineirão, 16h, Bahia contra o Vasco na Fonte Nova, 18h30, Bragantino e Corinthians no Cícero Marques em Bragança Paulista. No mesmo horário, tem Santos e Atlético Paranaense na Vila Belmiro. E o último jogo da 22ª rodada ocorre às 19h30 da noite no Maracanã, no confronto entre Flamengo e Vitória.
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0: José Alberto Andrade.
1: De volta no nosso galpão da Gaúcha, às 9:07. O céu continua, olha, um azulaço mesmo. E a temperatura deu uma melhorada agora, mano. Deu uma, esquentou demais. 10 graus. Tava 9, subiu para 10. Então já é mais de 10% de aumento na temperatura que tivemos agora. 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Quem está indo para o Chile também, acho que está na Argentina, em Mendoza, levou uma excursão para Mendoza mesmo, para tomar uns vinhos mesmo. É o nosso Assir lá da Coperec. Grande abraço, Assir, está nos ouvindo lá em Mendoza. E também agora o nosso novo patrocinador, a Beltrac Evolução da Sol Soluções e Amar. Estamos aqui no programa com o Leandro Beleza e Flávia Nogueira, que são responsáveis, entre outras tantas artes do nosso Rio Grande, com invernadas artísticas, grupos folclóricos, música gaúcha, com a música tema dos festejos Farroupilha desse ano. Mas eu tô desde a semana passada falando, e hoje pude colocar aqui a novidade da Construsul. Beltrac é a nova denominação da Sol Soluções e Amar. Eu tenho muita felicidade de ter ali, eu podia estar em Caxias, né, fazendo esse programa lá com o Marcos e com o Mauro Belenzer, que são os diretores agora da Beltrac. Marcos, Mauro, um prazer tê-los aqui. Desde já, parabéns aí pela empreitada. Eu sei que é um grande desafio quando se assume assim uma evolução desse tipo, uma troca de identidade, de denominação, mas vocês, inquietos que são, apresentaram a Beltrac nessa Construsul. Um grande abraço, bom dia para vocês, bom dia, Marcos.
2: Bom dia, Zé. Bom dia, como é que tá o amigo aí, tudo bem?
1: Olha, muito feliz.
2: Prazer falar com você.
1: Desde a semana passada que eu tava aqui instigando a nossa audiência que a Sol traria uma grande novidade, e trouxe. Então tô feliz mesmo. É, Mauro, prazer, Mauro, prazer também tá contigo aqui.
3: Bom dia, Zé. Prazer também estar participando com toda essa audiência qualificada aí do Galpão da Gaúcha.
1: Como foi? Primeiro, como é que se troca o nome, como e por que se troca o nome de uma empresa que já tem uma consolidação, que já é uma marca conhecida? Como é que se dá esse passo a mais?
3: Não é um movimento simples, né? Foi muito pensado, muito estudado, né? Foi algo que a gente trabalhou por algum tempo, né? E houveram várias motivações, né? A gente teve uma trajetória muito bonita com a Sol, né? Mas a gente precisava evoluir a nossa marca. O nome Sol, ele ficava muito restrito ao universo do agro. Embora aqui no Galpão da Gaúcha a gente sempre anuncia as mini escavadeiras, mas o pessoal da construção civil não reconhecia tão bem o nome, né?
1: Sim, sim.
3: E muitas vezes ele era confundido com outros setores também. Então a gente já tinha esse sentimento. O nome Sol, ele também ficava um pouco curto. Quando tu usava Sol Soluções e Amar, ele ficava muito longo, e a gente entendia que precisava fazer esse movimento, né? E a Beltrac nasce disso, nasce da evolução natural de uma empresa já consolidada no mercado, com uma líder de mercado nas mini escavadeiras, né? E com um legado a defender. E aí, o nome, já explicando um pouquinho, o Bel remete justamente ao nosso sobrenome.

0: nome, né? E também faz uma homenagem, já que hoje é o Dia dos Pais, lembrar a figura do nosso pai, nosso saudoso pai, que não tá mais aqui, né? E que até hoje norteia todos os valores da empresa, de simplicidade, de contato com os clientes, de proximidade, né? Então tem isso, o pai, se tivesse aqui, estaria muito feliz de estar ouvindo a gente na Gaúcha, porque ele era um ouvinte assíduo, né, Marcos?
1: Com certeza, nós nos criamos assistindo o pai, vendo o pai sempre com o radinho de pilha no ouvido. Ele ia dormir com o radinho, né? Minha mãe que não gostava, porque ela escutava o tempo inteiro a rádio e ela não queria descansar.
2: É verdade. Não, mas tem uns nos casais que quando a gente se encontra e tá o casal junto, eles nos apresentam dessa maneira, olha só, ó, esse aqui é que tu fica reclamando que eu tô ouvindo de noite, a gente já entra em desvantagem, aí tem que conquistar, mas normalmente a gente consegue conquistar a afeição, e aí a esposa que talvez reclame, eu não sei se também não é, aí ela se torna nossa ouvinte assídua e aí sim, genuína também.
1: É isso aí. Mas reforçando o que o Mauro bem colocou, gostaria da tua definição no início do programa, né? Da chamada, o novo velho patrocinador, né? Já temos aí uma parceria que eu acho que já faz mais de 4 anos, né, Zé?
2: Bem mais.
1: No Galpão da Gaúcha. Bem mais, né?
2: Quase 4 anos e meio, por aí, 5 anos. Quatro vamos deixar por 5 anos, tá bom. Os 5 primeiros então, anos, de muitos.
1: O novo velho patrocinador, mas é bom ressaltar que a essência da empresa permanece a mesma, apenas o nome que mudou. Por isso que a gente usa esse slogan de transição, a evolução da Sol Soluções Yammer. Uhum. A gente precisava de um nome que, ao ser escutado, que o nosso cliente tivesse o contato com o nome, que ele remetesse a Beltrá, que ele entendesse que é a empresa que tem as mini escavadeiras, que é a empresa que tem tratores e produtos agrícolas na região da Serra Gaúcha, Vale do Caí, Alto da Serra. Que não houvesse dúvida, falou em Beltrac, vai identificar que a antiga Sol Soluções de Yammer, a mesma equipe qualificada, comprometida com o cliente, em fazer um bom atendimento, comprometida com pós-venda, comprometida com entregar de fato soluções adequadas à demanda do nosso cliente, tanto do produtor rural como da construção civil. Então é importante ressaltar que mudamos apenas o nome e seguimos firmes e fortes com o mesmo propósito, que é cada vez mais atender o nosso cliente.
2: Bom, então continuamos tendo a linha Solis de tratores, o trator pequenininho aquele, a mini escavadeira aquela que eu, pra mim a imagem mais sensacional das mini escavadeiras Yama é aquela que eu vi pelo Instagram, que me foi mostrada, de uma mini escavadeira no 30º andar de um prédio, demolindo o prédio ali em Balneário Camboriú. Daqueles prédios gigantes que foram demolidos para fazer o maior ainda, e ela estava lá no. Mas era o 30º andar, não era ali embaixo, não. Está lá no 30º. Por quê? Porque ela é compacta, porque ela pode estar num local como aquele. Eu jamais imaginei de ver uma escavadeira, seja mini ou não, no 30º andar. Lá estava a Yammer fazendo o serviço.
1: Isso demonstra toda a versatilidade do nosso portfólio de produtos, né? Até pro ouvinte entender melhor, quando a gente fala em mini escavadeira, a gente remete a máquinas pequenas, né? Que de fato algumas são. Então elas são máquinas de 1 até 10 toneladas de peso bruto, né? Então são máquinas de porte médio até, mas dentro do mercado tem essa definição de mini escavadeira. E no segmento agrícola, os tratores que nós trabalhamos, né? Por representarmos a marca Yammer, que é uma marca que sempre teve no seu DNA trabalhar com pequeno e médio produtor, o nosso portfólio é de 25 cavalos até 106 cavalos, né? Então, de tratores de 25 cavalos, 47 cavalos, 60 cavalos, 75, 80, 90 e 105, né? E a Yammer certamente está trazendo novidades, ela não anunciou nada ainda, mas está vindo aí para o mercado, talvez para o ano que vem, 35 cavalos, 60 cavalos em outras versões, sempre procurando atender melhor o pequeno e médio produtor, fazendo jus ao DNA da empresa. E nas escavadeiras, né, como a gente bem colocou, máquinas compactas, pequenas, mas muito versáteis. Tem uma outra máquina, Zé, que a gente gosta também de comentar, que é aquela máquina que ela passa por uma porta, né? Às vezes tem que acessar o jardim da residência para talvez fazer uma piscina, alguma pequena reforma. A máquina entra pelo portão, ela tem esteira de borracha, ela quase que dá as boas-vindas pro proprietário da casa. Sim. E ela vai até o jardim por dentro da casa, sem ter que fazer nenhuma grande alteração na estrutura das portas.
2: Parece aqueles robozinhos que arrumam a casa, né?
1: Exatamente.
2: Marcos, Mauro, muito obrigado. Encontro marcado, essa cavalhada toda aí vai estar exposta na Expo Inter, né? Esses cavalos.

0: e as máquinas da, agora da Beltrack na Expo Inter.
1: Com certeza, a gente vai ter, vai estar presente lá e vai ter o prazer de te reencontrar lá, claro. E tomar um mate lá, conversar um pouquinho.
0: Ah, não, vou já, e já vou sair de lá expondo a marca Beltrack imediatamente pelo Parque Assis Brasil, combinado?
1: Combinadíssimo.
0: É uma maneira educada de pedir um brinde, sabe? Uma camiseta, um boné.
2: Tá garantido.
0: Uma mini escavadeira. Não, é, se precisar também já saio. Já saio para aquelas ruas assim. Imagina, e dá um bom trajeto, porque ali do Parque das Máquinas até a casa da IBS tem que passar por todo o parque. Dá para fazer isso aí também.
3: Dá para fazer, né? Dá para fazer.
0: Até porque a máquina é compacta. É compacta, exato. Dá para passar naquelas ruazinhas ali.
3: Nós gravamos um podcast. Hein, Zé? Nós gravamos um podcast com a Juliana Bevilacqua, a Semana da Gaúcha, né?
0: Aqui em Caxias. Vida, Juliana.
3: E o Adão comentou que tu tinha que voltar. Tu gravou só aquela vez aqui em Caxias, não, tem que vir de novo. Então você comentou agora no começo da conversa, vamos de novo, né?
0: Vamos, Zé? Não, tá combinado. Já falei com o Adão, curiosamente, falei com o Adão essa semana e já falei com o pessoal aqui da técnica. Eu vou fazer itinerância. Depois do tempo da Expo Inter, pelas nossas gaúchas do interior. A da Serra, já fiz uma vez aí, deu muito certo com vocês aí. O Adão é o meu capataz. E depois vamos a Passo Fundo, que é a Caçulinha, vamos a Pelotas e Rio Grande e vamos a Santa Maria, no coração do nosso Rio Grande. Um grande abraço para vocês.
3: Um dia, hein, Zé? Quem sabe um dia na Beltrack Vacaria, na Beltrack Caxias, na Beltrack Montenegro.
0: Também, mas tá feito lá. Não, porque continua. Combinado. Foi bom tu falar. Continua os mesmos endereços da Sol, lá Beltrack, Vacaria dos Rodeios, Montenegro e a nossa matriz em Caxias do Sul.
3: Exato, exato.
0: Um grande abraço.
3: Obrigado pelo espaço. Um grande abraço, feliz Dia dos Pais, viu?
0: Feliz Dia dos Pais para vocês também. São o Marcos e o Mauro Belenzer, responsáveis diretores da agora da Beltrack. Antiga Sol Soluções e Amar, nosso parceiro de sempre aqui. Desde que o Galpão virou Galpão da Gaúcha, eles estão conosco. Isso é fidelidade, seu Beleza. Sei que tu tem alguns CTGs aí que tu também já tem cartão de fidelidade, né?
2: Sim, sim. Tem muitos.
4: Deixa eu aproveitar, tu falasse há pouco da Moenda.
0: Isso.
4: E nós temos um querido amigo, um parceiro, coordenador por muitos anos da Invernada do Patrulha do Rio Grande, hoje secretário de Cultura lá de Santo Antônio da Patrulha, também foi patrão dessa entidade, onde a gente construiu trabalhos lindíssimos ao longo de muito tempo e que agora tem na Invernada Adulta o Leandro tocando, e se Deus quiser vai estar lá na final, né, Leandro?
2: Sim, com Patrulha do Rio Grande, no Enarte.
0: Ó.
2: Essa Santo história com o Patrulha ali, a gente tem uns 20 anos de história.
4: É um casamento, que nem esse teu aí com a Beltrack.
0: Com a Beltrack. Engraçado, o casamento ele não mudou, mas a noiva trocou de nome. Era Sol, agora
4: é
0: Beltrack.
4: Faz parte, as novidades do mundo moderno.
2: Inclusive o professor lá do Patrulha do Rio Grande, ele tem uma mini escavadeira dessa.
4: É, ele presta serviço.
5: A gente tem que saber se não for da Beltrack. Nós já vamos ter um problema com ele.
0: Não, mas que agora seja. Olha, marca comprada na Beltrack, da Sol, da Yama. Gurizada, é hora da Boca do Brete aqui. A Boca do Brete hoje, na verdade, ela faz uma busca de uma música que ganhou a recente coxilha nativista, mas que tem uma gravação bem caprichada, os autores, os queridos Lisandro Amaral e André Teixeira, que são os intérpretes também, eles já colocaram, ela está muito bem colocada nas plataformas de áudio e vídeo, mas muito mais pelo áudio aqui. O vídeo você pode ver a apresentação de ambos na final da coxilha, que chama-se Potreador. Na Boca do Brete, o Potreador, do Lisandro Amaral e do André Teixeira.

0: vereador Lisandro Amaral, André Teixeira, parabéns para os grandes vencedores da Coxilha Nativista. Hoje é dia de Moenda, um grande abraço aí, tô de novo nas andanças aqui também, da Moenda da Canção. Andanças que é para Uruguaiana, vem viver Uruguaiana, capital nacional dos free shops. Vem aí a Califórnia da Canção, hein? Falei com a presidenta da Califórnia, a Melissa. Ela teve o Porto Alegre, ela tá girando aí e já tá prometendo mais uma baita Califórnia da Canção no mês de dezembro lá em Uruguaiana, na Concha Acústica César Passarinho. Se Deus quiser, estaremos lá. Leandro Berlese, Flávia Nogueira aqui, os autores, autora e intérprete da música tema dos festejos Farroupilha. Para os festejos Farroupilha, qual é o compromisso que vocês, como autor e intérprete, têm de apresentação dessa música ao vivo, em shows ou em eventos?
1: Por enquanto, os compromissos oficiais, né, que estavam atrelados a esse concurso, seria uma cerimônia lá no Piratini, que seria a abertura, né, dos festejos Farroupilhas. Uhum. E o desfile. Essa cerimônia no Piratini, o governador cancelou, né, por conta das emergências, né,
0: Aconteceu isso também com o lançamento oficial da Expo Inter.
1: Exatamente, das cheias e tal.

0: Mas a princípio nós estaremos lá em Rio Pardo, né, que é no acendimento da chama. Tá? E no desfile, que será no dia 20, né? Então, eu nunca participei do desfile.
1: Pela primeira vez, né? A música vai ser apresentada ao vivo durante o desfile, né?
2: Ah, tu fica lá.
0: Pois é, eu nunca participei, então eu não sei como funciona, né? Porque mesmo um samba enredo, tá, que é a mesma música sendo tocada ali, dura uma hora. Eu não sei quanto tempo dura esse desfile, né?
2: Ah, então, tipo, sabe o que? Se eu não tô querendo desfilar, imagina, eu vou te desfilar. eu tô combinando com a Kelly Matos de nós fazer um desfile representando aqui a Rádio Gaúcha. A Gaúcha vai fazer 100 anos. Aliás, atenção, festejos Farroupilha de 2027. Eu não sei, já tá escolhido o tema, mas só tem um tema a ser feito. Só existe um tema a ser feito nos festejos Farroupilha de 2027, que é o centenário de Paixão Cortes. Se não for esse tema escolhido, eu vou pra Santa Catarina.
1: Larga.
2: Porque, não, porque lá é capaz de ser escolhido. Atenção, MTG, Secretaria de Cultura, se o tema do ano que vem não for o centenário do Paixão Cortes...
1: Bom que tu deu esse spoiler, que daqui a pouco eu já vou começar a compor uma música pro ano que vem.
2: Pode compor, sabe? No mínimo.
1: Já vou me adiantar.
2: Não, no mínimo, vários, talvez, CTGs. É a temática que não é cair de madura, é obrigatória.
0: É incrível a importância do Paixão. Eu sei que quando eu fui tocar em Nova York, lá com o CTG de Nova Prata, e a gente saiu pra passear lá em Nova York. Então eu cruzava as avenidas lá de Nova York e eu gritava, né? Obrigado, Paixão Cortes, né? Ninguém entendia o que eu tava falando, disse, que loucura é essa, né? Eu tinha que agradecer ao Paixão Cortes, se não fosse ele, eu não tava lá, não tinha nada disso.
2: Ah, eu penso igual.
0: Todo esse movimento, né? Toda essa força, essa paixão, essa loucura, nada existiria, né? É inacreditável o que esses caras fizeram, né?
2: É, a partir dali se consolida um movimento. Claro que já tinha gaúcho, já tinha dança, já tinha tudo. Já tinha antes do movimento do Paixão, do Lessa, claro que já, mas era desorganizado. É aquela coisa, tu tem, e eles pegaram e moldaram um gaúcho, que muitas coisas, talvez não seja o verdadeiro, tal, genuíno, mas eles deram uma forma pro gaúcho, que é para poder se apresentar, porque sem forma, aí tu não ia estar em Nova York, o que tu fizesse é perfeito.
0: Mas eu acredito que as danças teriam desaparecido.
2: Claro.
0: Sem eles.
2: Claro.
0: Teria uma vaneira, teria um shot.
1: É que já existiam pesquisas e até pesquisas universitárias na época, mas não voltadas para o regionalismo, assim, com essa intenção, né?
2: Exatamente.
1: E aí ele agregou essas pesquisas.
2: Ordem na casa.
1: Ele juntou essas pesquisas que já existiam, de música principalmente.
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0: Gauchada amiga, muito bom dia. Nós estamos chegando na programação da 99.5 FM da manhã deste domingo para mais um programa Raízes. E vamos ficar juntos até o meio-dia. E vamos começar o nosso programa com boa música. Dali Gaita, Gaiteiro.
1: Se a

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0: vai.
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5: Bom dia.

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2: Bom dia! Bom dia.

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1: Temos bem a pino do meio-dia. Puxa uma Bahia.

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4: Bom dia. 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

acolhemos com muito carinho você, devoto do Sagrado Coração Misericordioso de Jesus, os peregrinos e as peregrinas, povo de Deus que visita esta Basílica Santuário, e os que nos acompanham pelas redes sociais, pelo Instagram, pelo Facebook, pelo YouTube. Neste domingo, a palavra de Deus nos convida a renovar a nossa confiança naquele que estende a mão para nos salvar em meio às tempestades da vida. Olhando para o coração misericordioso de Jesus, encontramos a verdadeira imagem do amor, do cuidado e da proteção do Pai do Céu. Hoje, de forma muito especial, iniciamos a Semana da Família e celebramos o Dia dos Pais. Elevamos a nossa voz e o nosso coração a Deus, em profunda gratidão à vida de todos os pais, aos pais que estão aqui presentes, aos pais que rezam conosco de suas casas e aos pais que o Senhor já acolheu na eternidade. Pedimos ao Sagrado Coração que abençoe e guie cada pai, para que sejam em suas famílias um porto seguro de amor, de fé e sabedoria. E com alegria e gratidão e muita fé, iniciemos a nossa Santa Missa cantando.

0: Querido povo de Deus, boa noite.
1: Boa noite.
0: Quem é pai, levante a mão por gentileza. Eles merecem uma salva de palmas bem bonita, bem forte. Mais capricho, gente, força. Isso, bonito. Deus seja louvado pela vida dos pais que estão aqui na Basílica, por você que está aqui rezando. Deus seja louvado pela família que você conseguiu construir, edificar. E Deus seja louvado por tu ser quem tu és, pai e ponto. Na alegria da semana que começa, na alegria desse tempo de graça que Deus nos deu, vamos elevar a nossa mão direita ao céu.

0: bênçãos do Espírito Santificador estejam convosco.
1: Seja Deus
2: que nos uniu no amor de Cristo.
0: Quando que tu é teu de verdade? Quando que tu é teu de verdade? Porque na maioria dos tempos nós somos dos outros, para os outros, vivemos para os outros. Mas quando que tu és teu? Quando que tu te tem nas tuas mãos? Quando que tu é dono de ti, sem máscara, sem querer parecer o que não é, sem querer se mostrar o que não é? Quando que tu é teu? Quando que tu te tens? Quando que tu dá volta em ti mesmo? O grande desafio nosso humano é não perdermos a essência. E a essência nossa é aquilo que a gente é. A essência nossa é aquilo que a gente vive. A essência nossa é aquilo que a gente foi nascido, criado para ser. E quando a gente perde a essência, a gente se perde como pessoa humana. A gente se desencanta com a vida que tem, se desencanta com a vida que leva e se desencanta com aquilo que planta. Por isso, humildemente, vamos pedir perdão a Deus dos nossos pecados. Convido você a inclinar a sua cabeça e pedir ao céu que venha em socorro da terra, que o divino venha em socorro do humano e que a graça venha em socorro das desgraças que nós cometemos, para que sejamos perdoados. Canta.

0: tenha piedade de nós.
1: Perdoe
0: os nossos pecados. E um dia após esta vida, nos conduz à vida eterna.
1: Amém.
0: Pelo sinal da Santa Cruz, livrai-nos Deus nosso Senhor e dos nossos inimigos. Amém. Na alegria hoje do Dia dos Pais, um domingo tão bonito que tivemos, vamos louvar a Deus, glorificar a Deus que é bom em todo tempo, apesar de eu e tu nem sempre fazermos só o bem. Louvemos cantando.

Leitura do primeiro livro dos Reis. Naqueles dias, ao chegar a Horeb, o monte de Deus, o profeta Elias entrou numa gruta, onde passou a noite. E eis que a palavra do Senhor lhe foi dirigida nestes termos: sai e permanece sobre o monte diante do Senhor, porque o Senhor vai passar. Antes do Senhor, porém, veio um vento impetuoso e forte, que desfazia as montanhas e quebrava os rochedos. Mas o Senhor não estava no vento. Depois do vento, houve um terremoto, mas o Senhor não estava no terremoto. Passado o terremoto, veio um fogo, mas o Senhor não estava no fogo. E depois do fogo, ouviu-se o murmúrio de uma leve brisa. Ouvindo isso, Elias cobriu o rosto com o manto, saiu e pôs-se à entrada da

Leitura da carta de São Paulo aos Romanos. Irmãos, não estou mentindo, mas em Cristo digo a verdade, apoiado no testemunho do Espírito Santo e da minha consciência. Tenho no coração uma grande tristeza e uma dor contínua, a ponto de desejar ser eu mesmo segregado por Cristo, em favor de meus irmãos, os de minha raça. Eles são israelitas, a eles pertence a filiação adotiva, a glória, as alianças, as leis, o culto, as promessas e também os patriarcas. Deles é que é descendente, quanto à sua humanidade, Cristo, o qual acima de todos, Deus bendito para sempre. Amém. Palavra do Senhor.

multiplicação dos pães, Jesus mandou que os discípulos entrassem na barca e seguissem à sua frente para o outro lado do mar, enquanto ele despediria as multidões. Depois de despedi-las, Jesus subiu ao monte para orar a sós. A noite chegou e Jesus continuava ali sozinho. A barca, porém, já longe da terra, era agitada pelas ondas, pois o vento era contrário. Pelas 3 horas da manhã, Jesus veio até os discípulos andando sobre o mar. Quando os discípulos o avistaram andando sobre o mar, ficaram apavorados e disseram: "É um fantasma!" E gritaram de medo. Jesus, porém, logo lhes disse: "Coragem, sou eu, não tenhais medo." Então Pedro disse: "Senhor, se és tu, manda-me ir ao teu encontro, caminhando sobre a água." E Jesus respondeu: "Vem." Pedro desceu da barca e começou a andar sobre a água em direção a Jesus. Mas, quando sentiu o vento, ficou com medo e, começando a afundar, gritou: "Senhor, salva-me!" Jesus logo estendeu a mão, segurou Pedro e lhe disse: "Homem fraco na fé, por que duvidaste?" Assim que subiram no barco, o vento se acalmou. Os que estavam no barco prostraram-se diante dele, dizendo: "Verdadeiramente tu és o Filho de Deus."

Povo, que alegria tê-los aqui nessa noite para encerrarmos o nosso domingo aqui na Basílica. Que bom que vocês se dirigiram para cá. Sintam-se bem, sejam muito bem-vindos. Nos últimos dias, como vocês me acompanham pelas redes sociais, eu estive no norte do estado por duas vezes, Araquari, depois São Bento do Sul, ontem Araranguá, essa semana Tubarão, Lauro Miller, aqui. E nos diversos lugares em que tenho passado, em todos os cantos por onde tenho ido nesse estado de Santa Catarina, há uma coisa que me chama a atenção, que é comum em todos os lugares: a fé. Aqui no norte, na Serra do Norte, no Sul, a fé. E a fé é o tema fundamental desse final de semana da liturgia, que fala sobre a revelação de Deus. Fala-nos de um Deus

apostada em percorrer de braços dados com os homens, fazendo o caminho da história humana. Na primeira leitura, nós vemos aqui no Reino do Norte, em Israel, durante o reinado de Acabe, no ano 873 a 853 antes de Cristo, no país multiplicam-se os lugares sagrados onde se adoram os deuses estrangeiros. O próprio rei Acabe, influenciado por Jezabel, a sua esposa, que era uma mulher cananeia da Fenícia, ela fez o seu rei, o seu marido, erigir altares aos, a Baal e a Será, e prestar culto aos deuses de Baal e a Será. Ora, por detrás deste quadro, provavelmente, a tentativa de Acabe em abrir as outras nações a fim de facilitar o intercâmbio cultural, comercial daquele contexto que viviam. Então, quando o rei Acabe começa pelo país de Israel erigir altares, ele está querendo ser bonzinho para acolher relações culturais e comerciais de outros países circunvizinhos. Porém, há um grave erro aqui. A prostituição da fé em vista de um desejo pessoal. Isso é cruel. É cruel quando um homem sacrifica uma nação na fé para poder ter benefícios que vão gerar pessoalmente a seu favor. Contra esses desvios da fé tradicional levantou-se o profeta Elias, e ele aparece como representante desses israelitas que acreditavam no monoteísmo, em Yahvé, a crença num único Deus. Logo, quando ele viu que Yahvé estava sendo substituído pelos deuses de Baal, que era um deus estranho ao universo religioso de Israel, porque o povo de Israel sempre foi muito religioso, o próprio Elias desafiou os profetas de Baal para um duelo religioso que terminou com o massacre de 400 profetas de Baal, e com isso foi no Monte Carmelo. Quando a gente vai a Israel no Monte Carmelo, tem lá um monte onde tem o contexto bíblico do sacrifício dos 400 profetas de Baal. Jezabel, esposa do rei Acabe, quando soube da morte dos 400 profetas, Jezabel promete matar Elias. E o profeta vai fugir para o sul para salvar a sua vida. Ele atravessa o reino do sul, vai em direção aonde? Ao Monte Horeb, no Sinai. Elias foge para não ser morto. Só que Elias faz um processo diferente. Ele vai para o Monte Horeb, o Sinai. O que que aconteceu no Sinai? Moisés recebeu as tábuas da lei. No Monte Sinai, Deus fez aliança com o povo. Por que que Elias voltou para lá? A peregrinação de Elias ao Sinai, o Horeb, é uma espécie de regresso ao início. Com Elias é todo Israel, esse Israel que é infiel à aliança, que se deixou seduzir pelos deuses, pelos cultos cananeus, que tem que regressar à sua origem, que tem que regressar ao seu compromisso com Deus. Quando a gente se perde na vida, a gente precisa voltar ao início. O que que nos fez estar juntos? O que nos ligou um ao outro? O que nos aproximou? Quando a gente vai e se perde, a gente precisa voltar à fonte. E quando o povo foi e traiu a Deus na aliança, este povo teve que voltar às origens e recomeçar tudo de novo.

Porque se a gente não carrega na vida da gente aqueles sentimentos do início, a gente se prostitui nos objetivos que tem na vida. Quando acontece alguma coisa conosco, que a gente é jovem, que tem pai, que tem mãe, o que é que a gente geralmente ouve dizer? Eu tô aqui, tô tentando. Se não dá certo, eu vou para casa dos meus pais e deu. Voltar ao início, regressar. E na vida é sempre assim. Às vezes a gente vai, bate a cabeça, se fere, mas tem que voltar do início para recomeçar. Porque não existe lugar melhor para recomeçar do que na casa de um pai e de uma mãe, enquanto a gente tem. Para o povo de Israel, tinha que voltar novamente ao Monte Horebe, de onde tudo começou, para entenderem o que é que Deus queria deles. E este povo infiel é um povo que vai caminhando. E Elias, Deus não se revelou com trovão, com sarça queimando, com fogo ardendo, mas a Elias Deus se revelou com uma brisa ligeira. E diante da manifestação de Deus, Elias tapou o rosto com o manto, já que o homem não podia contemplar a face de Deus naquele tempo, na Bíblia. E a fé não se manifesta em fenômenos assombrosos, espetaculares, mas Yahvé se manifesta na intimidade, na tranquilidade, no silêncio que ecoa no coração. Olhem só, eu tenho que te fazer perguntas. Quem é Deus? Como é Deus? É possível provar sem margem para dúvidas a existência de Deus? Todos nós somos pessoas a quem Deus inquieta. Há uma qualquer coisa no coração do homem que projeta o homem para o transcendente, que coloca ele para algo a mais, que leva a interrogar-se sobre Deus a ponto de tentar descobrir qual é o seu rosto. No entanto, Deus não é evidente. Se confiarmos apenas aos sentidos nossos, Deus não existe. Não conseguimos vê-lo com os nossos olhos, nós não conseguimos sentir o cheiro de Deus, nós não conseguimos tocá-lo com as nossas mãos. Mais ainda, nenhum instrumento científico, nenhum microscópio eletrônico, nenhum radar espacial detectou qualquer sinal sensível de Deus. O soviético Yuri Gagarin, que foi o primeiro homem que foi ao espaço, quando ele desceu, quando pisou na terra, mal pôs os pés na terra, ele apressou-se a afirmar que não tinha encontrado na estratosfera qualquer marca de Deus. E agora que eu saí de casa, vim na basílica para rezar, dizendo que acredito em Deus, e chego ali, Deus me fa... o padre me faz essas perguntas e diz que Deus, nenhum microscópio detectou, nenhum radar pegou Deus, nenhum radar viu sinais de Deus. Como é que eu volto para casa hoje num domingo à noite, que é um dia da depressão da noite, domingo? Como é que eu volto para casa se eu vim para rezar, se eu vim para acreditar que Deus existe? E o padre diz isso na homilia. O texto que nos é proposto convida todos que estão interessados em descobrir quem é Deus, devem descobrir Deus no silêncio, na simplicidade, na intimidade. Deus é sutil, educadíssimo, não interrompe ninguém. Deus não é como esses que você às vezes está conversando com uma pessoa e chega lá, dá licença, por favor, quero falar contigo. Deus é respeitoso, Deus tem estilo, Deus dá sinais sensíveis. Mas aonde é que eu posso encontrar Deus? Em primeiro lugar, na minha consciência, no Deus que me habita, na consciência que eu tenho. A consciência é o que me diz quem é Deus.

sobretudo, como é que eu falo com Deus? Quando no silêncio de uma noite, ao pensar, ao refletir, a consciência me ilumina naquilo que eu tenho que ir, fazer, andar, partir. Por isso que a Gaudium et Spes, documento do Conselho Vaticano II, vai dizer assim: a consciência de uma pessoa é o último estágio de sacralidade dela. Portanto, contra a consciência de uma pessoa, ninguém pode atentar. Por isso que a igreja trabalha com as pessoas de que forma? Pela sua consciência. Lá no casamento, quando o padre está assistindo o casamento de vocês, e o padre diz: é de livre e espontânea vontade que o fazeis? E vocês dizem sim. Por que que tem essa pergunta no casamento? Porque estamos lidando com a consciência. Eu não moro dentro de ti, eu não vivo dentro de ti. Quem te tens és tu, quem te conhece és tu. E dentro de ti, a tua consciência, quando expressada, verbalizada em palavras, me faz acreditar o que tu estás dizendo, porque vem de dentro. Por isso, é na consciência que a gente encontra Deus. A palavra de Deus hoje no Evangelho, bonita. Nós estamos no Lago de Tiberíades, Lago de Genezaré. É um lago com 21 quilômetros de comprimento, 12 quilômetros de largura. É um grande reservatório, aliás, o maior reservatório de água doce da Palestina. Para os judeus, o mar, o Lago de Tiberíades de Genezaré, é considerado para todos os efeitos um mar. Eles não consideram esse grande lago como um lago, mas como um mar. E o mar para o povo judeu era o lugar onde habitavam os monstros, os demônios e todas as forças que se opunham à vida e à felicidade do homem. Então, quem é que consegue segurar o mar quando vem um tsunami? Quem é que segura as ondas do mar? Ninguém segura. Ninguém consegue deter a força da natureza. Quem é que detém a força do vento? Quem é que detém a força das águas? Quem é que detém a força do fogo? O ser humano não detém. No fogo somos reféns, na água somos reféns, no vento somos reféns. Só que para o judeu, o mar, ele está sempre em ondas, revolto. Então, para o judaísmo, no fundo do mar habitavam os demônios. Era o lugar onde os demônios moravam, no fundo do mar. Aí vocês vão entender a palavra de Deus. Jesus, antes de tomar uma decisão, depois da multiplicação dos pães, ele subiu e foi orar ao monte. Botou os discípulos na barca e disse: atravessem, vão. Mas eles estavam sozinhos, viajando pelo lago. E essa viagem não é fácil nem serena, é de noite. O barco açoitado pelas ondas navega contra o vento. A noite representa a treva, a escuridão, a confusão, a insegurança. As ondas que batem no barco, que açoitam o barco, representam a hostilidade. Sempre que vamos falar de Jesus vai ter hostilidade. Sempre quem faz o bem vai ter hostilidade. Alguém vai bater contra, alguém vai criticar, alguém vai falar. As ondas batem. Os ventos contrários representam essa oposição, a resistência do mundo a Jesus Cristo. Só o que é que acontece com o belo de Jesus? Jesus vem caminhando sobre as águas. É fantástico esta passagem bíblica, porque caminhar sobre as águas significa ter poder sobre o demônio, ter poder sobre as forças ocultas. Ele tem poder, ele domina o mal que existe, ele consegue deter a fúria do mal, porque ele é

mais do que o mal. Então Jesus caminha sobre as águas para dizer que ele tem o poder. E o que é que a gente faz numa igreja? O que é que a gente faz vindo à missa? É dizendo para ele: as fúrias da minha vida, as maldades que vêm contra mim, as dores que vêm contra mim, contigo eu vou conseguir amenizar, segurar. Quando eles veem Jesus, diz: é um fantasma. E eles vão dizer: coragem, sou eu, não tenhais medo. E Pedro, que é sempre o homem da dúvida, né, da interrogação: Senhor, se és tu, manda-me caminhar sobre a água. Pedro vai, mas começa a afundar. Por que que Pedro afundou? Primeiramente, porque Pedro não tinha fé suficiente. Segundo, Pedro não acreditava nele mesmo. Quando a nossa fé não é suficiente, a gente vai naufragar. Não existe impossível na vida, povo. Tudo que a gente quiser, a gente alcança. Aonde a gente quiser chegar, a gente chega. Mas para isso Jesus ensinou hoje: tu acredita no que tu fala, tu crê no que tu fala, tu crê em quem és tu, senão tudo vai por água abaixo. Aqui Jesus está dizendo: Pedro representa muita gente, não sei como vocês são aqui dentro hoje, mas tem muita gente que começa a coisa, nunca termina, começa a coisa, nunca termina, começa a coisa, nunca termina. Tem gente que tem o dom de começar e nunca terminar, e vai chegar no final da vida frustrado, porque vai olhar na vida que tudo que começou, nada deu certo, tudo que começou parou no caminho, tudo que começou desistiu. É o Pedro. Começa, vai, afunda, começa, vai, não acredita nele, no que ele é, no potencial que tem, naquilo que é capaz, afunda. Quando a gente não acredita na gente, é terrível, porque qualquer crítica te bota na cama, qualquer olho atravessado te joga para baixo, qualquer pessoa que falou mal de ti, tu quer desistir de tudo. Não, de jeito nenhum. Nenhum vitorioso nesta vida, nenhum vitorioso nesta terra, começou sendo acreditado por quem estava perto, às vezes pauleado. Então, querido povo, se lhes cabe dizer uma coisa hoje, eu diria: a gente tem que acreditar na gente e ter fé, que o resto a gente tira de letra. A gente alcança qualquer coisa, a gente conserta qualquer coisa e chega em qualquer lugar desse mundo, quando a gente crê na gente e aquilo que a gente reza, a gente acredita no que reza. Pedro dizia que acreditava em Jesus, mas afundou e estava indo. Só que ele disse: Senhor, segura na minha mão. Jesus levanta e tudo parou. O mar acalmou, o vento cessou. Quando a gente tem Jesus, pode ter muitas tempestades na vida, mas quando ele pega na mão da gente, não há nada que resista e que não vá para frente.

0: Virgem Maria, padeceu sob Pôncio Pilatos,
1: foi crucificado, morto e sepultado, desceu à mansão dos mortos, ressuscitou ao terceiro dia, subiu aos céus,
2: está sentado à direita de Deus Pai Todo-Poderoso.

0: viver a julgar os vivos e os mortos. Creio no Espírito Santo, na Santa Igreja Católica, na comunhão dos santos, na remissão dos pecados, na ressurreição da carne e na vida eterna.
1: Amém.
0: Abençoai, Senhor, o vosso povo, juntos.
1: Abençoai, Senhor, o vosso povo.
2: Pela Igreja, para que o Senhor, fonte de todas as vocações, renove a missão da Igreja, chamada a ser fermento no meio da massa e sinal eficaz do reino, rezemos ao Senhor.
1: Abençoai, Senhor, o vosso povo.
2: Pela nossa sociedade, para que encontre o caminho para resolver os desafios atuais das guerras e violências, por meio da vida em Deus, da fraternidade e do compromisso com a vida, rezemos ao Senhor.
1: Abençoai, Senhor, o vosso povo.
2: Pelas famílias em suas diversas realidades, para que redescubram a cultura do encontro, do diálogo e do prazer em viverem juntos e unidos, rezemos ao Senhor.
1: Abençoai, Senhor, o vosso povo.
2: Pelas pessoas que vivem à margem da sociedade, em condições de vida desumanas, para que não sejam esquecidas pelas instituições e jamais sejam consideradas descartáveis, rezemos ao Senhor.
1: Abençoai, Senhor, o vosso povo.
2: Pelos pais, nesse dia especial dedicado a eles, ajudai-os a seguirem o exemplo de paciência, proteção e coragem de São José, sustentando seus lares com amor e dignidade, rezemos ao Senhor.
1: Abençoai, Senhor, o vosso povo.
0: Tudo isto nós vos pedimos, ó Pai, por Cristo Jesus, na unidade do Espírito Santo. Amém. Cada um faça a sua oferta com gratidão a Deus pelos dons que Deus lhe deu. Sentados, cantemos.

0: irmãs, para que o meu e o vosso sacrifício sejam aceitos por Deus Pai Todo-Poderoso.
1: Receba, Senhor, por tuas mãos esse sacrifício, para a glória do teu nome, para o nosso bem e de toda a santa igreja.
0: Senhor, acolhei com misericórdia os

Deus, nos faz todos ser mais santos, louvar a vós, ó Pai, no mundo inteiro, desde de noite, agradecendo com Cristo, vosso Filho, nosso irmão. É ele o sacerdote verdadeiro que sempre se oferece.

0: quisesses ficar muito perto de nós, vivendo conosco no Cristo, falando conosco por Ele, mandai vosso Espírito Santo, a fim de que as nossas ofertas se mudem no corpo e no sangue de nosso Senhor Jesus Cristo.
1: Mandai vosso Espírito Santo.
0: Na noite que ia ser entregue, ceando com seus apóstolos, Jesus tomou o pão em suas mãos, olhou para o céu e vos deu graças, partiu e o deu a seus discípulos, dizendo: tomai todos e comei, isto é o meu corpo que será entregue

Do mesmo modo, no fim da ceia, tomou o cálice em suas mãos, deu-vos graças novamente e o entregou a seus discípulos, dizendo: tomai todos e bebei, este é o cálice do meu sangue, o sangue da nova e eterna aliança, que será derramado por vós e por todos para a remissão dos pecados. Fazei isto em memória.

0: Livrai-nos de todos os males, ó Pai, dai-nos hoje a vossa paz, ajudados pela vossa misericórdia, sejamos sempre livres do pecado e protegidos de todos os perigos, enquanto aguardamos a feliz esperança e a vinda do nosso Salvador Jesus Cristo.
1: Vosso é o reino, poder e a glória para sempre.
0: E olhando para Jesus, bem bonito, Senhor Jesus Cristo, dissestes aos vossos apóstolos: eu vos deixo a paz, eu vos dou a minha paz. Não olheis os nossos pecados, mas a fé que anima a vossa igreja. Dai-lhe segundo o vosso desejo a paz e a unidade. Vós que sois Deus com o Pai e o Espírito Santo, a paz do Senhor esteja sempre

Ave Maria, cheia de graça, o Senhor é convosco. Bendita sois vós entre as mulheres, e bendito é o fruto do vosso ventre, Jesus.

0: Santa Maria, Mãe de Deus, rogai por nós, pecadores, agora e na hora de nossa morte.
1: Santo Anjo do Senhor,
2: meu zeloso e guardador, se a ti me confiou a piedade divina,
1: sempre me rege, me guarde, governe, ilumine. Sagrado coração de Jesus,
2: nós temos confiança em
1: Deus. Seja amado em toda a terra o Sagrado Coração de Jesus. Objetivo: 20 de setembro, o quinto Magnificat, pregado por Adriana Arides, uma grande cantora em nível de Brasil. Ela vai pregar o dia de retiro só para mulheres. Então, mulheres, pode se inscrever pelo site da Basílica ou aqui na Basílica mesmo, na secretaria, podem fazer a inscrição. Se inscrevam, são vagas limitadas e vai ser um dia especial, muito maravilhoso. Quero também convidar vocês para colocarem na agenda de vocês de programação, dia 15 de dezembro, reserva. Ao meio-dia, Padre Fábio de Melo vai presidir a missa aqui na Basílica dos 25 anos de sacerdócio dele, transmitido pela Canção Nova para todo o território nacional. Ainda em dezembro, teremos a inauguração das luzes da Basílica, que será um grande evento, inaugurando toda a iluminação externa da Basílica, que vai ficar muito, muito, muito bonita. Quero lembrar que terça-feira, para todas as lideranças da Basílica, Prefeita Municipal, Polícia Militar, Polícia Municipal, Corpo de Bombeiros, terça-feira às 19 horas no auditório, a primeira reunião para a organização do show do Frei Gilson aqui na Basílica. Uma coisa é se preparar para receber 10 mil pessoas, 15 mil pessoas, isso a gente está acostumado a fazer. Mas se preparar para receber para mais de 100 mil pessoas exige toda uma estratégia muito bem montada, porque todas as entradas, as estradas, seja SC, seja a via rápida, ônibus para estacionamentos, 100 mil pessoas de pé, caminhando e andando, ocupa muito espaço, e tudo isso tem que ser muito bem projetado, pensado e arquitetado. Então já vamos ter uma reunião terça-feira com todas as forças do município, para depois irmos estendendo, organizando e firmando o restante. Papai, vem aqui na frente, por gentileza, do lado do coração de Jesus. Quem é papai? Não tem pai clandestino aqui, né? Não, acho que não tem nenhum pai clandestino. Então vem aqui na frente, o papai, por favor. Hoje é um dia bonito, especial. Um dedilhado, um fundo musical. Olha, a Omarada que participa da igreja, viu que bonito? Hoje eu pensei muito o que eu iria dizer para os pais, o que eu poderia falar para quem é pai, porque eu sou pai espiritual do povo, eu não sou pai carnal. Vocês são pais carnais, vocês têm um filho, geraram carne da carne. Então, o que eu tenho a dizer? Primeiro, obrigado. Obrigado pela missão de pai. O pai é sempre aquela pessoa que transmite confiança, que transmite para a gente segurança. O pai é aquela pessoa que, quando a gente se vê apertado, grita. Quando faz um negócio que se apertou no dinheiro, pai, quem sabe me ajuda com alguma coisa aí. Quando faz alguma burrada, sobra pro pai também. Então, o

0: forte, aquela figura corajosa, aquela figura que a gente olha e diz: eu sinto firmeza, ali eu sinto firmeza. É alguém que é um porto seguro. Segundo, Pai não é ausência, é presença. Obrigado pela presença de vocês na vida dos filhos. Nós filhos somos muito mais vocês do que vocês imaginam. E eu, se pegar o meu pai e colocar do meu lado, um xerox é pouco, de tão parecido que somos. A gente vai adquirindo características, jeito, conversa. Até na postura é parecido. Então obrigado, porque vocês, a gente se espelha em vocês. A gente vê vocês como o herói da gente. E quando a gente é criança, a gente sai: eu quero ser como meu pai, eu quero ser igualzinho meu pai. É quando um pai orgulha o filho, dá orgulho, a gente tem vontade de ser igual. E por fim, agradecer por vocês terem plantado a fé no coração dos filhos. Vocês talvez poderão se arrepender muita coisa na vida, mas vocês nunca vão se arrepender de terem levado os filhos na missa, rezado com eles, estado perto deles. Porque um dia eles vão olhar para vocês e eles vão dar razão para tudo que vocês estão hoje ensinando para eles. E não deixem de falar as coisas para os filhos. Falem, mesmo que o filho fique contrariado, diga. Porque quando mais velho, eles vão lembrar aqui: é, cansei de ouvir meu pai dizer isso, isso e isso. E naquele tempo eu ficava com raiva, mas um dia eles reconhecem. Obrigado. E eu convido vocês agora, levante as duas mãos para os pais, vamos rezar por eles, pela missão bonita, que não é qualquer um que tem coragem de ser pai, é luta, é batalha. Ave Maria, cheia de graça, o Senhor é convosco. Bendita sois vós entre as mulheres, e bendito é o fruto do vosso ventre, Jesus. Santa Maria, Mãe de Deus, rogai por nós, pecadores, agora e na hora de nossa morte. Amém. Santo anjo do Senhor,
1: meu zeloso guardador, se a ti me confiou a

podem ficar aqui para a bênção final. Oh, levem eles numa pizzaria, né? Ou ali num hot dog. Dão um agradinho para eles agora à noite, se não fizeram nada durante o dia. Dão uns agradinho. Tão bom terminar um domingo à noite, né? Com o genro, com a nora, ou com o filho, com a mulher, pagando uma pizza, né? Não é para qualquer um. Então, quem sabe hoje os filhos, a mulher, ou a nora, ou o genro, paga uma pizza para eles. Daqui a pouco eu também vou comer pizza, quero ver quantos que vou encontrar lá. Quero ver se vai render. Que Deus abençoe vocês. Tenha uma boa semana de trabalho. Obrigado, pais, pela presença de vocês aqui na Basílica. Muito obrigado pelo carinho de vocês. A bênção final. E depois, quem desejar uma bênção individual, o padre também estará dando. Obrigado aos nossos cantores, cantam bonito, cantaram muito bonito. Voltem mais vezes, viu?

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0: Vamos cantar mais uma aí?
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